0: foi localizado para falar das investigações. Já o Banco Genial declarou que ele não integra a diretoria e não é sócio da instituição desde maio deste ano. Também afirmou ter atuado dentro das atribuições legais, observando procedimentos, normas e regulamentos. Ô, Senis, a gente tem casos se encontrando, tangenciando, né? Então, um operador que afirma ter movimentado dinheiro para o Vorcaro aparece agora como suspeito de participar de uma estrutura de lavagem de dinheiro para o mercado de combustíveis, né? O que a presença desse mesmo personagem nas duas investigações pode revelar para a gente sobre a atuação desses agentes financeiros?
1: Rita, eu acho que esse é o grande ponto aqui. Essa figura, né, o mineirinho aí, como o pessoal chama, ele... faz parte de uma rede que acho que é inusitada. Pelo menos não se tinha notícia. O próprio GAECO, que aliás tem que parabenizar o GAECO de novo, que conseguiu fazer investigações super complexas, é um grupo especializado nisso e toda hora fazendo trabalhos muito interessantes. Mas acho que esse é o ponto que é a grande novidade, né? Você tem uma rede que pegou setores que estão controlados pelo crime organizado, né? Principalmente combustíveis, mas não só. Lavagem de dinheiro no setor financeiro, inclusive bancos, Faria Lima e etc. Você conectou isso com crime organizado, né? Lavagem de dinheiro para N questões. Você conectou isso com a corrupção pública, né? Que foi o Banco Vorcaro, que tem, inclusive, na ponta principal lá a família Bolsonaro, essa questão do filme, etc. Ou seja, a corrupção política, a corrupção administrativa, crime organizado e finanças, setor financeiro, nunca foi conectado dessa maneira. Então, eu acho que essa é a grande questão que o país parou para e está observando, está levantando, mas eu acho que é a grande novidade, péssima para o país, mas é o grau de sofisticação que chegou, chegaram essas redes de crime, porque antes eles eram meio que segmentadas, né? Você tinha um sujeito, uma empresa corrompendo um funcionário público, lá um crime organizado lavando dinheiro num banco. Isso tudo mais ou menos se articulou numa potência que a gente viu os números, né? Nós estamos falando, essa questão do Master e essa rede toda, ao total, deve estar chegando em 80, 90 bilhões. Ou seja, quando você tem um volume desse, lembra lá Escobar, lembra El Chapo, quando você tem um volume desse passando na sua mão, cara, a possibilidade de você fazer corrupção de maneira generalizada, né? A gente vê, cada contratinho era 150 milhões. O que é isso dentro de 80 bi? Né? Então, chegou num patamar aí que realmente acho que é a grande novidade de toda essa apuração.
0: O Alexandre, quando a opinião pública muitas vezes pensava em crime organizado, não se pensava em algo tão estruturado, nem com esses tentáculos, principalmente no sistema financeiro, na Faria Lima, né? Você acha que a gente até agora concentrou esforço demais nessa questão do crime de rua, de subir morro, e pensou-se pouco nessa questão financeira?
2: Olha, eu acho que tem, aí, olhando o lado cheio do copo, a gente começou a olhar para uma questão financeira, seguir o dinheiro, que é o que se faz normalmente quando você quer combater o crime organizado, né? Porque muitas vezes a polícia lá bater num morro, na periferia, etc., e quebrar uma biqueira de droga e tal, mas sempre tinha alguém para substituir. Agora, a gente está vendo o seguinte, né? Quer dizer, a definição de crime organizado é exatamente essa, né? O crime que ele chega à estrutura do Estado. A gente tem políticos, tem agentes públicos, tem o mercado financeiro, tem o mercado legal, quer dizer, o PCC deixou de ser só um operador de tráfico de drogas, né? Que era por onde ele cresceu, e hoje está no mercado formal, está na política, está em todos os lugares. Então, tem um lado positivo, querendo só pegar o lado cheio do copo, que é o seguinte: a gente tem aí uma operação que envolveu várias agências, a Receita Federal do Brasil, a Polícia Federal, a Polícia Civil e a Polícia Militar aqui de São Paulo, o Ministério Público de São Paulo, que, como o Senis falou, faz um trabalho extraordinário, e a gente está chegando a combater o crime com mais inteligência. A hora que a gente conseguir asfixiar o dinheiro, a gente vai conseguir chegar e reduzir esse crime, que é uma chaga hoje no Brasil.
0: 11 anos depois da última visita a Washington, o líder chinês Xi Jinping voltou à Casa Branca para um encontro marcado pela tentativa de reduzir as tensões entre as duas maiores potências do mundo. Mas a visita também acabou no centro de uma outra batalha, a de Donald Trump com a imprensa dos Estados Unidos.
3: Xi Jinping chegou a Washington pregando uma relação menos hostil entre as duas superpotências. Diante de Donald Trump, o presidente chinês defendeu que os dois países podem ir atrás de seus objetivos sem entrar em uma rota de colisão. Xi disse que o objetivo é evitar a chamada armadilha de Tucídides. A teoria de que a ascensão de uma nova potência diante de outra já estabelecida pode levar ao confronto. Trump respondeu dizendo ter construído uma amizade verdadeiramente extraordinária com o líder chinês. Um sinal de boa vontade foi a recepção, com toda a pompa, do líder chinês. Trump tomou a decisão incomum de ir pessoalmente à base aérea de Andrews na noite anterior para receber Xi e a primeira-dama chinesa. É a primeira visita de Estado de Xi a Washington desde 2015. Em maio deste ano, foi Trump quem viajou à China.
4: A gente está vivendo uma transição hegemônica. A China hoje pode ser considerada já a primeira economia do mundo, considerando o PIB em termos de paridade de compra. É uma situação complexa em que os Estados Unidos continuam com uma liderança tecnológica e militar, mas a China começa a ter cada vez mais espaços em questões econômicas.
3: E a disputa econômica passa também pela corrida tecnológica. Os Estados Unidos impuseram restrições à exportação de chips, semicondutores, software e equipamentos avançados para tentar limitar o avanço tecnológico chinês. Ao mesmo tempo, os dois países tentam preservar a trégua comercial negociada no ano passado. Inteligência artificial, terras raras e minerais críticos estão entre os principais pontos das negociações. Mas apesar da cordialidade, continua um dos pontos mais sensíveis da relação entre as duas potências. Taiwan. Pequim considera a ilha parte do território chinês e defende a reunificação sem descartar o uso da força. Ao mesmo tempo, Washington mantém relações não oficiais com Taiwan e é seu principal fornecedor de armamentos. A competição entre as duas potências vai além da Ásia. A China ampliou a presença econômica na América Latina e é hoje o principal parceiro comercial de países da América do Sul, com destaque para o Brasil. Frear este avanço é uma das principais preocupações do governo Trump.
5: O que a China oferece? Ela oferece cooperação Sul-Sul, investimentos em infraestrutura, comércio internacional, compra de commodities. Então, é uma relação que ela tem um fator comercial e econômico muito significativo. E essa relação, mesmo quando a gente vê a ascensão de governos que, teoricamente, não professam a mesma ideologia da China, não vai ser encerrada. Os Estados Unidos podem pressionar, os Estados Unidos avançam com o escudo das Américas, questões de segurança, mas, ao mesmo tempo, eles não conseguem avançar no campo econômico.
3: E durante a visita de Xi Jinping, uma outra disputa ganhou força em Washington. A batalha de Donald Trump contra a parte da imprensa norte-americana. Acusados de divulgar fake news, CNN, MS Now e o portal Político conseguiram reverter a proibição de cobrir os compromissos do presidente. Um juiz federal determinou a restauração temporária das credenciais, ao concluir que a suspensão provavelmente violou o direito ao devido processo. Mesmo assim, os repórteres foram barrados novamente nesta manhã e só conseguiram voltar à Casa Branca horas depois.
0: Senise, eu queria a tua análise sobre esse encontro, né? O que que Estados Unidos e China estão tentando construir? É uma cooperação ou apenas ali administrar essa rivalidade que existe?
1: Então, acho que a primeira questão, assim, são duas potências muito diferentes, né? O que a gente chama de maneira genérica duas potências, mas se você pegar o perfil de onde a gente pode considerá-las potência, onde estão as suas principais características, são muito diferentes. Então, assim, se você comparar o poder militar de caráter global dos Estados Unidos com o poder militar da China, além de ser desequilibrado do ponto de vista quantitativo, do ponto de vista de espaço de ocupação, é muito, muito diferente. A China tem seu entorno, fundamentalmente, área de segurança. Os Estados Unidos estão organizados globalmente. Os Estados Unidos têm base no mundo inteiro e ocupa todos os oceanos com, né, com porta-aviões, principalmente. Então, assim, do ponto de vista militar, é difícil dizer que hoje a China desafia os Estados Unidos nessa questão. É, quando você vai para a questão tecnológica, os Estados Unidos ainda têm uma vantagem importante em alguns campos e a China avança rapidamente, mas não quer dizer que também estão no mesmo patamar ou que os Estados Unidos está anulado nessa corrida. Ele continua muito, muito poderoso e tem um equilíbrio. Do ponto de vista de dinamismo econômico, é claro que a China vem muito mais de baixo e ela cresceu nos últimos anos de maneira, desde do Deng Xiaoping, né, em 78, a virada, e ele vem crescendo muito rápido. Os Estados Unidos fez esse movimento lá nos anos, afinal, na virada do 19 para o 20, depois todo o 20 e depois Segunda Guerra. Então, eles estão muito mais tempo, é uma economia muito mais sólida. Então, no crescimento marginal, ele é menor do que o chinês, que está numa... Agora, não quer dizer que essa tendência chinesa seja para os próximos 100 anos. Como a gente vê, essas curvas ocorrem ao longo do tempo e se corrigem. Então, assim, tem uma disputa de potências muito distintas ocorrendo, que não dá para prever exatamente o que vai acontecer e nenhuma... hoje é maior que a outra, é difícil falar isso. Agora, o que eu acho que é importante? E aí eu acho que esse encontro deixou isso muito claro. Embora os Estados Unidos seja a potência que depois da Segunda Guerra montou todo o esquema internacional, multilateral, por várias camadas, etc., e a China na época era uma caronista, ela nem estava interessada, nunca foi interessada nisso, esse jogo mudou. Hoje, que quando você vai num discurso ou num encontro desse, quem defende o multilateralismo é a China. E os Estados Unidos declarou deliberadamente, o Trump já falou isso várias vezes, ele não tem interesse no multilateralismo. Eu acho que nessa questão da agenda sobre ordem internacional é que vai ter a grande disputa.
0: Como é que você vê esse encontro e essa disputa?
2: Eu começo por aí. Eu acho que a grande questão é, ironicamente, a China, que era um país fechado, vamos dizer assim, né? Do ponto de vista das relações internacionais e tal, ela hoje é quem está querendo fazer toda essa concertação no mundo. Sul-Sul, a China chegou a abrir, inclusive, a possibilidade de cooperação com inteligência artificial com os países do Sul global, enquanto os Estados Unidos se fecham. E acho que tem uma questão da natureza dos países histórica, né? A China não é um país imperialista, vamos dizer assim. A história da China é muito voltada para dentro e para o comércio, né? Não para conquistar territórios, vamos dizer assim. O que é diferente, vamos dizer assim, a história dos Estados Unidos, não por acaso, ela tem bases no mundo inteiro. Quer dizer, uma história de tentar, vamos dizer assim, ser um jogador no mundo inteiro. A grande questão agora vai ser a batalha, para mim, a batalha econômica, né? Porque acho que a China está melhor posicionada, porque é um mercado interno ainda vigoroso e ainda está nesse processo de crescimento, ainda está inserindo gente no seu próprio mercado, e pelo fato dela não ser mais um fabricante de produtos. Ela hoje desenha produtos. Então, acho que a China ela subiu nos últimos anos um degrau aí para poder competir com os Estados Unidos.
0: Veja a seguir, delegações se retiram do plenário da Assembleia Geral da ONU durante o discurso do primeiro-ministro de Israel, Benjamin Netanyahu. E veja também, Flávio Bolsonaro confirma ter usado o jatinho que também pertenceu ao dono do extinto Banco Master. A gente volta já.

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6: O Conselho Nacional de Justiça e a Polícia Federal realizaram uma operação contra o desembargador Newton Ramos, do Tribunal Regional Federal da Primeira Região. Segundo a PF, o Escritório de Advocacia da Mulher do desembargador, a Camila Ramos, firmou contratos de honorários em causas de empresas ligadas ao ex-banqueiro Daniel Vorcaro. Em nota, Newton Ramos diz que continua trabalhando normalmente, que confia no trabalho da Corregedoria do CNJ e que está à disposição para prestar todos os esclarecimentos. Há 10 dias das eleições, o escândalo do Banco Master ganhou mais um episódio. Novas mensagens encontradas pela PF no celular do ex-banqueiro Daniel Vorcaro mostram a proximidade dele com o candidato à presidência, Flávio Bolsonaro. O senador do PL do Rio de Janeiro confirmou ter usado o jatinho, que também pertenceu ao dono do extinto Banco Master.
7: A viagem aconteceu em janeiro do ano passado, quando o candidato à presidência e sua família retornaram de uma viagem da Flórida, nos Estados Unidos, para Brasília. Na aeronave estavam a esposa de Flávio, as duas filhas do casal e o advogado Willer Tomás, investigado pela Polícia Federal na Operação Sem Desconto, que apura um esquema bilionário de fraudes em benefícios do INSS. De acordo com a investigação, Willer era um dos donos da aeronave, administrada por uma das empresas do ex-banqueiro Daniel Vorcaro. Segundo o empresário, a propriedade do jatinho está dividida em três cotas. E a venda de uma das cotas, a empresa Prime U, que teve Vorcaro como sócio de 2021 até setembro de 2025, ocorreu sem a sua anuência. Em nota, Willer disse que o voo de janeiro de 2025 não tem e nunca teve qualquer relação com o dono do extinto Banco Master. A venda da cota à Prime U ocorreu sem o conhecimento e que o contrato à empresa está em litígio. Em uma rede social, o senador do PL do Rio de Janeiro ironizou a notícia e escreveu: "Ainda bem que na época o avião era de Willer. Imagina se fosse agora, eu teria viajado no avião de Alexandre de Moraes." O jatinho de Vorcaro é o mesmo que foi usado pelo ministro do Supremo Tribunal Federal, Alexandre de Moraes, e a sua esposa para uma viagem ao Rio de Janeiro. Nesta quinta-feira, vieram à tona novas mensagens obtidas do celular de Daniel Vorcaro, que mostram a proximidade dele com Flávio Bolsonaro. Os registros obtidos pelo jornal Estado de São Paulo revelam que o senador fez contatos com o ex-banqueiro nos 4 dias anteriores à primeira prisão do dono do extinto Banco Master no ano passado. No dia 13 de novembro, Flávio chama Vorcaro. "Fala, meu irmão, bom dia, pode atender?" Vorcaro responde 2 minutos depois: "Fala, irmão, te chamo em 30 minutos. No dia 14 de novembro, uma chamada de voz perdida. Vorcaro responde só no dia seguinte: "Fala, irmão, estava em trânsito." E Flávio pergunta: "Pode atender?" No dia 16 de novembro, nova chamada de voz perdida de Flávio Bolsonaro para Vorcaro, que responde 3 minutos depois: "Fala, irmãozão, tô na igreja, terminando te chamo." Flávio responde com um emoji de mãos juntas. No mesmo dia, nova mensagem de Flávio para Vorcaro: "Irmão, estou e estarei contigo sempre. Não tem meia conversa entre a gente, só preciso que me dê uma luz. Abraços." Informações extraídas do celular de Vorcaro pela Polícia Federal em um período de aproximadamente 3 meses de conversas mostram que o senador e candidato à presidência Flávio Bolsonaro tiveram pelo menos 6 encontros com o ex-banqueiro, que está preso.
6: Alexandre, a gente está vivendo uma sucessão de fatos, né? Primeiro foi o dinheiro para o filme, que Flávio Bolsonaro negou inicialmente. Aí a gente vê mensagens, telefonemas, avião, tudo que ele também negou que existisse, né? Isso pode, a seu ver, construir no eleitor uma percepção de que ele tem um envolvimento maior do que inicialmente admitiu ou gera uma confusão, uma nuvem de fumaça na cabeça do eleitor há 10 dias da eleição?
0: Eu acho que vai depender muito de como ele lidar do ponto de vista da comunicação com isso. Agora, evidentemente, a relação existe, porque a gente está vendo aí nos áudios, enfim, isso está muito evidente, né? A grande questão é que hoje o eleitor está tão bombardeado com casos de corrupção de todos os lugares, né? A gente acabou de ver uma notícia agora de um tribunal inferior ao STF ali, né? Que acho que ele olha para tudo e diz assim, bom, todo mundo é igual, deixa eu tentar ver o que é menos pior de acordo com os meus valores. Já não entra mais a questão da corrupção, afinal todo mundo é corrupto na cabeça das pessoas. E o que mais interessante, mais chocante, é que é um personagem, né? O Vorcaro, assim... Eu acho que talvez o período que ele esteja mais tranquilo seja agora na cadeia. Porque não tem ninguém pedindo nada para ele, né? Porque a República inteira se serviu do Vorcaro, infelizmente, né? Agora, Flávio, eu acho que vai ter que explicar, e acho que é importante que ele explique. Ele é um candidato, né? Candidato a presidente. Ele pode vir a ser presidente do Brasil, dependendo do resultado dessa eleição. E seria importante que ele se explicasse antes do pleito.
6: Ocenis, o Flávio vinha tentando transformar nas últimas semanas o caso Master num caso do Supremo, mas especificamente de Alexandre de Moraes, né? Com essas novas mensagens, você acha que ele perde a capacidade de fazer essa associação?
8: Não, eu acho que não. Eu acho que o Alexandre tem toda a razão. Ele tem que explicar, mas isso ganhou uma proporção e misturou com tantos outros casos que é difícil pegar o que é Flávio e família Bolsonaro, cuja relação com o Vorcaro vem de tempos com a família Vorcaro. O cunhado do Vorcaro foi o principal financiador do Tarcísio e do Bolsonaro na última eleição. O principal, assim, o cara que estava... Então, assim, não é de agora, esse é mais um caso. Mas, a meu juízo, ele, enquanto a discussão ficar nesse campo, meio da corrupção, desvio, ele entra num campo meio comum dos outros casos. Eu acho que ele tem interesse de manter a discussão aí, porque no meu modo de ver, a coisa mais grave com relação ao histórico do Flávio é a relação que ele tem com os milicianos, com o crime organizado no Rio de Janeiro, né? E que isso está passando meio batido. O Flávio tem uma relação orgânica, porque estava no gabinete dele. O Adriano Nóbrega, aquele sujeito do escritório do crime, que depois foi morto pela própria polícia, tá certo? O Queiroz, que é outro sujeito que era ex-PM, também vinculado à milícia, depois procurado pela polícia, toda aquela história estranha. Teve mais uns 3 ou 4 casos que trabalham no gabinete dele e ele chamava esses caras e dava prêmio dentro da Alerge, a Assembleia Legislativa do Rio de Janeiro.
6: A gente falou ontem da emenda que ele transferiu para um dos mandantes do caso Marielle no Rio de Janeiro, a emenda parlamentar.
8: Ou seja, eu diria que nesse caso é o que distingue ele e de maneira drástica, porque assim, é brincadeira você ter um candidato a presidente da República com esse nível de intimidade com o crime organizado. Isso está passando batido. Então, quanto mais fica a discussão nessa coisa da corrupção, que é grave, mas de fato gera uma situação meio de nuvem de fumaça, menos se discute uma coisa que eu acho que foi até o editorial do Estadão ontem, do Estado de São Paulo, que me chamou muita atenção, que é isso mesmo. Nós estamos correndo o risco de ter na eleição um presidente vinculado à milícia no Palácio do Planalto. Então, assim, de novo... A estratégia dele me parece que é se misturar nesse campo e manter a discussão nesse campo e tirar dessa outra questão que, no meu modo de ver, do ponto de vista de república, instituição, do país, é muito mais grave.
6: O primeiro-ministro israelense Benjamin Netanyahu discursou para uma plateia reduzida na Assembleia Geral da ONU. Diversas delegações, incluindo a do Brasil, se retiraram do plenário em protesto. Manifestantes fizeram barulho nas ruas de Nova York. Eles expressaram pesar pelos reféns que não sobreviveram e pelas crianças mortas na faixa de Gaza. E pediam aos israelenses para tirar o primeiro-ministro Benjamin Netanyahu do poder nas eleições de outubro. Não foi o único protesto que o premier enfrentou no dia de sua participação na Assembleia Geral das Nações Unidas. Ao ser anunciado, diversas delegações, inclusive a missão brasileira, abandonaram o plenário em um gesto duro de reprovação na linguagem diplomática.
9: Before I begin...
6: Netanyahu começou com uma provocação. Disse que se houvesse mais algum covarde moral que deixasse o recinto.
9: If there are any other moral cowards who haven't yet left this hall, please do so now.
10: Em seu discurso, o premier declarou que atacar o Irã foi uma das decisões mais fáceis que teve de tomar em sua vida. Elogiou a parceria de Israel com o presidente Donald Trump e se defendeu das acusações de ter cometido genocídio e crimes de guerra em Gaza, o que considerou uma das maiores mentiras do século.
9: Accusing Israel of genocide is the greatest lie of the century.
10: Netanyahu também reclamou da imprensa internacional sobre as ações de colonos judaicos na Cisjordânia ocupada. Disse que a cobertura é distorcida e criticou o prefeito de Nova York, Zohran Mamdani, que ameaçou cumprir o mandado de prisão que o Tribunal Penal Internacional emitiu contra Netanyahu. Você tentou me calar, completou.
9: You try to silence me.
11: A sua popularidade está muito em baixa em Israel por questões domésticas, pela própria condução da guerra, pela condução da guerra ter sido vista como desastrosa, muitos soldados terem morrido, mas pelo sistema político israelense ser diferente do nosso, lá ser um parlamentarismo de coalizão, é provável que... mesmo que ele não seja reeleito automaticamente, não simplesmente ele perca as eleições, porque ainda é possível que a oposição não consiga formar governo, não consiga ter a maioria das cadeiras no parlamento. Então isso cria um espaço para ele se manter temporariamente no poder até que novas eleições aconteçam no ano que vem.
10: O presidente da Autoridade Nacional Palestina, Mahmoud Abbas, também foi ouvido em plenário. Ele enviou um discurso pré-gravado para a Assembleia, porque mais uma vez a delegação palestina foi impedida de entrar nos Estados Unidos. Abbas acusou Israel de praticar limpeza étnica e terrorismo de Estado.
6: O Senis, essa imagem das delegações saindo do plenário é uma imagem muito forte, né? Como é que você avalia esse momento do Benjamin Netanyahu, com a guerra que não termina e com uma eleição batendo a porta?
8: Exato.
6: Dele, né?
8: É, assim, é um fenômeno. Ele está sobrevivendo na maneira que ele está, porque do ponto de vista das relações internacionais, ele está num isolamento importante. Israel vinha fazendo uma costura de acomodação, inclusive com seus vizinhos árabes, etc., importante. Isso foi interrompido por essas aventuras aí recentes. Ele tem internacionalmente, basicamente, um grande aliado, que é os Estados Unidos. A gente estava até comentando, né? Ele consegue mandar no Trump. Ele simplesmente não segue o que o Trump fala, o que ele determina, e o Trump corre atrás. É uma inversão impressionante que desgastou o Trump lá dentro. E também internamente ele tem uma oposição gigantesca, cuja eleição agora vai tentar identificar o quão grande é isso, mas agora, um dia depois do segundo turno no Brasil, acho que é dia 27 de novembro, vai ter a eleição parlamentar, acho que integral, né, do parlamento lá, e ele pode cair, tudo indica que ele cai. Mas ele é um sobrevivente, no meio de um isolamento internacional, de um isolamento doméstico, ele conseguiu, durante todo esse tempo, ainda manter uma ofensiva, do ponto de vista de agenda, de atuação, impressionante. Então, conduziu a guerra, com todas essas barbaridades que a gente está vendo aí, sem conseguirem brecar ele. Então, é um fenômeno. Isolamento externo e interno, porém, continua operando como a gente viu. Né?
6: Como é que você vê esse momento, Alexandre, do Netanyahu?
0: Olha, ele continua colocando todas as fichas naquilo que o fez sobreviver, que é manter o Israel em estado de guerra, né? Desde aquele ataque infame que Israel sofreu, ele estava sendo assediado por uma questão de corrupção e estava com problemas internos muito sérios. A guerra, de alguma forma, o salvou. E ele continua se segurando na guerra, porque é isso que também faz com que o país não se mobilize em relação àquelas questões anteriores. Então, acho que ele, concordo com o Senes, ele é um sobrevivente, porque, à exceção dos Estados Unidos, ele está cada vez mais isolado. E, internamente, a guerra, obviamente, mobiliza o povo, porque ele está se defendendo. Mas, a partir do momento que ele se retira do estado de guerra, muito provavelmente ele vai ter que se ver com a justiça e com os eleitores israelenses.
6: Veja a seguir, empresas ligadas à tecnologia estão escolhendo áreas periféricas para impulsionar a economia local. E veja também, o presidente Lula deve anunciar amanhã uma medida provisória para restringir as bets no país. A gente volta já.

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6: O presidente Lula deve anunciar amanhã uma medida provisória para restringir as bets no país. Hoje, ele endureceu o discurso contra elas. O avanço nas discussões do governo para a proibição das apostas online no Brasil mobiliza também os clubes de futebol.
7: Em comício em São Gonçalo, no Rio de Janeiro, Lula afirmou que vai acabar com as plataformas de apostas online e respondeu aos clubes de futebol patrocinados por elas.
8: Se prepare porque eu vou acabar com as betes. Não é possível a sociedade brasileira estar endividada até o pescoço por causa de betes. O que eu acho estranho é os times de futebol não compreender o papel do torcedor. Quem é que vai no Maracanã ver o jogo? São as pessoas da periferia.
7: Só no ano passado, as apostas provocaram uma saída de R$62 bilhões do orçamento das famílias brasileiras, ajudando a ampliar o endividamento nos lares, segundo o Comitê Nacional de Secretários de Fazenda dos Estados e do Distrito Federal. A presidência da República confirmou para esta sexta-feira, às 5 da tarde, o anúncio da proibição das bets em evento em São Paulo. A medida provisória é apontada pelo governo como uma ação de proteção às famílias e à economia popular. Ainda não foi divulgado o alcance das restrições. Uma das alternativas em estudo é acabar com os cassinos online, que incluem o jogo do Tigrinho, e limitar publicidade de bets. Outra hipótese é banir também as apostas em que o jogador aposta nos resultados das partidas de futebol. O ministro do Planejamento e Orçamento, Bruno Moretti, disse nesta quinta-feira que a equipe econômica ainda aguarda a decisão do governo para avaliar qual seria o possível impacto do fim das bets na arrecadação.
9: Por enquanto, de novo, eu não tenho base legal nenhuma para discutir. O relatório precisa capturar como a lei vigente, a legislação vigente afeta despesa e receita. Essa discussão nós vamos aguardar, saber o que vai ser feito nessa área e depois nós vamos, se tiver qualquer impacto aqui, a gente acomoda.
7: Enquanto o texto não é definido, clubes e patrocinadores já se preparam para um cenário de revisão e até rompimento dos contratos. Algumas bets já notificaram extrajudicialmente os clubes sobre essa possibilidade. Hoje, 13 dos 20 times que disputam a Série A do Campeonato Brasileiro têm uma casa de apostas como patrocinadora master. E os contratos somam mais de R$1 bilhão.
6: Ô, Senes, eu queria saber tanta coisa, mas o tempo é curto. Eu queria saber do impacto eventual na arrecadação, o impacto jurídico, já que essas legalizadas têm contratos de licença assinados, e o impacto na opinião pública barra eleitor.
10: É, assim, o timing claramente indica que é uma decisão eleitoral, tá certo? Isso é um tema que já está na mesa da presidente da Fazenda, e todo o Brasil já sabe disso há muito tempo, então o timing foi a necessidade de mexer alguma coisa para a questão eleitoral. Então isso é dado. Dado que é isso, me parece que o jogo que está sendo jogado é o seguinte: uma MP que entra, uma medida provisória, né, que entra em vigor imediatamente, ou seja, você pula todas as discussões mais sofisticadas, né, de como fazer esse arranjo, ele vai ter um efeito imediato, portanto, então tem um efeito eleitoral para o primeiro turno, mas eu acho que principalmente para o segundo turno. A medida provisória, se você não aprova, se o Congresso não aprova em 90 dias, ela caduca, que eu acho que é o cálculo que eles estão fazendo, deixa caducar e... vamos, aí sim, no próximo mandato, discutir seriamente. E aí eu diria que, assim, é muito pouco provável proibir bets no Brasil. Acho que passou esse momento, mesmo que o Congresso tá bem estruturado com relação a isso. Agora, o que dá para fazer, de fato, é proibir propaganda, né? E proibir alguns tipos de jogos, né? E eu acho que faz sentido fazer isso, porque do ponto de vista, vamos dizer, de uma política pública, nós estamos claramente falando em redução de dano. É igual droga, é igual outras coisas. Não? Se você proibir, vai tudo para a legalidade. E o mercado já é 50% ilegal. Né? Tudo vem do... É impossível controlar isso aí. E o mercado ilegal, como tudo que é ilegal, é muito pior. Primeiro que não arrecada imposto. Segundo que vale tudo. Vale criança, vale sexo, vale qualquer porcaria estar no joguinho lá. Os regulares, você pode ter algum tipo de dano no comportamento, mas, cara, você consegue restringir de N maneiras, né? Então, assim, eu acho que proibir não vai acontecer, mas muito possivelmente no próximo governo vai ter algum tipo de restrição.
6: Ô, Alexandre, queria ouvir tua opinião, porque essa questão das bets é uma questão que está, que nem a 6x1, está todo mundo falando sobre isso, porque as pessoas são impactadas, as famílias, de uma forma ou de outra, né? Como é que você vê esse movimento do governo?
11: Olha, eu acho, concordo com o Senes, é um movimento eleitoral, mas é uma questão importante hoje na sociedade brasileira. E acho que a gente tem que lidar como qualquer outro tipo de vício, né? Tornar difícil o acesso. Então, sem propaganda em time de futebol, como acontece com álcool, como acontece com cigarro, enfim, com outros itens que prejudicam a saúde. Nesse caso, a saúde mental, e a saúde mental não só de quem aposta, de uma família inteira, que muitas vezes fica endividada junto com aquele que apostou.
6: Junto com a saúde financeira.
11: Está fazendo mal para a sociedade brasileira isso. Agora, evidentemente, o que a gente pode ter nesse período é SMP caducar, e o governo vai ficar numa situação boa, porque se o Congresso não se mexer, o Congresso tem muitos representantes das bets lá, o governo fez o seu papel, né? Então, eu acho que, agora, do ponto de vista objetivo, alguma coisa precisa ser feita, porque isso é uma epidemia no país.
6: A cidade de São Paulo tem quase 400 mil empresas ligadas à tecnologia e muitas delas escolhem áreas periféricas para se instalar. Uma vantagem trazida pelo trabalho remoto, que também impulsiona a economia dessas regiões.
12: Aqui, tecnologia e criatividade são usadas para desenvolver soluções para outras empresas. A sede fica no Capão Redondo, na zona sul de São Paulo, mas a equipe não precisa estar toda presente.
13: Tem gente de todos os lugares do mundo, tem gente de outros países, tem gente de outros bairros, tem gente aqui do Capão Redondo. E a nossa ideia é exatamente ter um espaço onde as pessoas pudessem vir, se quisessem, e ao mesmo tempo também um lugar de pulverizar esse processo aqui no Capão Redondo, que tinha poucos espaços desses.
12: Essa flexibilidade ajuda a entender porque esses negócios podem funcionar longe dos endereços tradicionais do setor. E esse movimento começa a aparecer nos números. Em um ano, São Paulo ganhou mais de 32 mil empresas ligadas à tecnologia. Dos 20 distritos que registraram expansão, 9 estão fora dos centros da economia digital.
14: O crescimento de infraestrutura, de conectividade, né? Ou seja, os provedores estão fibrando mais, passando mais fibra em mais regiões, viabiliza as empresas irem para localidades longe dos grandes centros, né?
15: As empresas saem dos polos tradicionais, principalmente os polos mais centrais, fundamentalmente por conta do preço do aluguel, que está realmente muito alto, quase que artificial em alguns casos. E no caso das empresas de tecnologia, isso se torna mais fácil de acontecer, porque elas são quase que nômades digitais.
12: E quando novos negócios se espalham por diferentes regiões da cidade, os efeitos podem ir além do setor de tecnologia. A presença dessas empresas pode criar oportunidades de trabalho, movimentar o comércio e aumentar a demanda por serviços nos próprios bairros. Nando nasceu e cresceu no Capão Redondo. Há 18 anos, trabalha na fábrica de criatividade e hoje mora a 2 quilômetros daqui. Para quem tem filho e família, a proximidade também se transforma em tempo.
16: Primeiro, para chegar mais cedo em casa, poder brincar com a criança, poder aproveitar um pouco mais lá, mas especialmente nessa flexibilidade de estar aqui e conseguir também dar assistência em casa.
6: Alexandre, a gente vê nessa matéria essa questão dessa descentralização, que é uma coisa que, quando a gente pensa em cidades, em trânsito, em moradia, né, é uma discussão muito importante, né? O que precisa acontecer para essa descentralização econômica também virar inclusão para quem mora nesses bairros?
11: Olha, eu acho que tem algumas coisas, né? A primeira delas é levar a formação das pessoas, né? Então, por exemplo, a gente está falando aqui de tecnologia. A gente já tem uma legislação que favorece o ensino técnico junto com o ensino médio. Então, se a gente formar mais gente nestas áreas, a gente consegue fazer com que esse deslocamento seja pequeno ou nem exista, né? Hoje, na área de tecnologia, você pode trabalhar para a Índia morando em São Paulo, morando no sertão, em qualquer outro lugar. E acho que a outra questão é trabalhar melhor o planejamento urbano das cidades, né? Quer dizer, a gente não tem cabimento a gente ter um uruguai saindo da Zona Leste para vir trabalhar no centro da cidade. É ruim para a cidade, é ruim para estas pessoas, que a mãe não vê o filho, enfim, a família não se encontra. É tudo muito ruim, né? E do ponto de vista da saúde dessas pessoas também não é bom. Então, acho que falta um pouco a gente olhar para a cidade com um pouco mais de carinho e transformá-la numa cidade multipolar.
6: Como é que você vê essa questão, Sênis?
10: Não, eu acho que é isso mesmo. As boas cidades e os bons países, do ponto de vista de qualidade de vida e de competitividade, são países que conseguem ter polos de desenvolvimento com algumas especializações e descentralizado. Né? Assim, a Alemanha é o grande caso. A Alemanha é um país que é uma rede de atividade econômica. Não tem uma capital de, né, só a econômica. Você tem 7, 8. Estados Unidos também é bastante assim. Né? França um pouco menos, Inglaterra um pouco menos, mas você vê, isso é uma potência do país. E o que a gente vê, como o Alexandre falou, você tem uma concentração de atividade econômica e empregabilidade em uma certa região e outras completamente desprovidas desse tipo de característica, fazendo com que as pessoas, além de terem que se deslocar, ela tem problema ambiental, de energia, tem um diabo, atrapalha a vida das pessoas e perde produtividade, perde capacidade econômica. Então, assim, tem uma questão de planejamento urbano, tem uma questão de tipo de fomento, tem um tipo de formação que tem a ver com isso. O combinação ao final dessas políticas, não é uma política só, não é uma bala de prata, deveria redundar numa desconcentração da atividade econômica. Eu acho que a tecnologia ajuda isso, mas ele tem que ter outros incentivos para isso. Por exemplo, não pode ter cabeamento de última qualidade, de última geração, só numa parte da cidade. Você tem que ter isso já distribuído, você tem que fazer esse tipo de infraestrutura chegar facilmente também nessas outras áreas.
6: Veja a seguir, nova pesquisa Datafolha mostra Lula e Flávio Bolsonaro empatados tecnicamente no segundo turno. E veja também, levantamento mostra que carreira docente atrai cada vez menos os melhores alunos. A gente volta já.

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23: Há 10 dias da eleição, o Instituto Datafolha divulgou uma nova rodada de intenção de votos para presidente.
24: No primeiro turno, o presidente Lula do PT aparece com 40% das intenções de voto. Flávio Bolsonaro do PL tem 36%. Augusto Cury do Avante, 5%. Ronaldo Caiado do PSD, 4%. Hernan Santos do Missão, 3%. Romeu Zema do Novo, Samara Martins do Unidade Popular tem 1% cada. Rui Pimenta do PCO, Edmilson Costa do PCB, Clariana Barão do Democracia Cristã, Hertz Dias do PSTU, Wilson Grassi do Democrata e Leonardo Avalanche do PRTB não pontuaram. Brancos e nulos somaram 5%, indecisos 2%. Para uma possível disputa

0: entre os dias 22 e 23 de setembro. A margem de erro da pesquisa é de 2 pontos percentuais.
1: O levantamento mostra os desafios na formação de professores no Brasil e a carreira docente atrai cada vez menos os melhores alunos. A gente já vai falar sobre essa reportagem assim que a gente discutir esses resultados do Datafolha. Alexandre, o Lula e o Flávio estão ali tecnicamente empatados no segundo turno. A gente vê umas movimentações, mas ali dentro da margem de erro, né? A gente vê pouca coisa acontecendo. E eles têm exatamente a mesma rejeição, 45%. O que esses números mostram para você sobre esse grau de cristalização dessa disputa?
2: Eu acho que, primeiro, uma rigidez, né? As pessoas estão votando contra alguém, muitas vezes, não a favor, escolhendo alguém, né? Então, no caso do Flávio, quem é contra o Lula escolheu o Flávio porque ele parece ser aquele mais capaz de vencer o Lula. E o Lula representa aquilo, quer dizer, o antibolsonarismo com muito mais naturalidade do que qualquer um dos outros candidatos que estão aí na disputa. Acho que a segunda questão dessa estabilidade é como a população, mesmo chegando perto da eleição, não parece ter mudado muito de ideia. Mudou, reduziu os indecisos, mas proporcionalmente a gente tem ainda o mesmo índice de rejeição do governo, o mesmo índice de rejeição dos candidatos, e, portanto, a gente tem aquilo que a gente chamou de uma cristalização, né, desta polarização.
1: Como é que você vê esses resultados, Ceni?
3: Eu acho que é um pouco nessa linha. A gente tem na eleição presidencial uma coisa muito diferente do que a gente tem no resto das eleições do país. É importante falar isso. Porque, assim, essa situação de você ter dois candidatos com nível de rejeição tão alto, né, nós estamos falando de caras que basicamente metade da sociedade não votaria em hipótese nenhuma. Não acontece em nenhuma outra eleição. Todas as outras eleições, para o parlamento, seja Senado, seja Câmara, governos estaduais, assembleias legislativas, elas são muito mais distribuídas entre partidos que estão muito mais ao centro e à centro-direita do que a centro-esquerda, como é o caso do Lula, ou muito à direita, como é o caso do Flávio. Então, assim, é uma eleição que, além de ter esses paradoxos de muito rejeitado, ambos, eles não correspondem com o resto do espectro político das eleições nos outros níveis.
1: Né? Agora sim, um levantamento mostra os desafios na formação de professores no Brasil. A carreira docente atrai cada vez menos os melhores alunos e metade dos profissionais recém-formados na área estão abaixo do nível básico no Exame Nacional de Desempenho dos Estudantes.
4: A profissão é nobre, disso ninguém duvida. Mas os desafios da carreira e a baixa valorização dos educadores acabam afastando da licenciatura os estudantes com maior desempenho no ensino médio e no Enem. Alice e Felipe são irmãos. Os dois são alunos da USP. Ela está cursando odontologia. Ele se formou em meteorologia e faz mestrado em engenharia elétrica. Nenhum dos dois encarou a licenciatura.
5: Foi uma desilusão que eu tive. Tenho uma tia minha muito próxima, que ela é professora, e aí eu sempre falava, né? Oh, que legal que você é professora. Mas aí ela sempre falava, não, não faça, não, fuja.
6: Sempre pensei em ser cientista primeiro, mas acredito que o papel de cientista também é a divulgação da ciência, a divulgação, enfim, dos estudos que o professor também faz.
4: Nos últimos anos, o interesse pela carreira de docente caiu entre os alunos de alto rendimento que prestam o Enem para entrar na universidade. É o que consta na 13ª edição do Anuário da Educação Básica. Em 2018, quase 24% dos ingressantes nas licenciaturas estavam entre os estudantes com as melhores notas no Enem. Em 2023, o percentual caiu para 14%. No ano seguinte, um avanço tímido, 14,7%.
7: A gente tem sucessivos eventos que vêm acontecendo que demonstram que a sociedade não valoriza os seus professores, seja atribuindo a eles uma pecha de doutrinadores, trazendo uma ideia de que os professores não estão fazendo um bom trabalho na escola e uma desvalorização da juventude mesmo com relação à própria escola.
4: O estudo coloca a luz sobre a qualidade da formação dos professores no país. Entre os que concluíram as licenciaturas em 2025, cerca de 20% atingiram o nível adequado no ENAD. E o mais preocupante, mais de 42% ficaram abaixo do nível básico. Já entre os estudantes que fizeram cursos de licenciatura na modalidade de ensino à distância, o desempenho foi pior. O percentual abaixo do nível

0: nível básico chegou a 53,1%. Para esta especialista, os salários dos professores têm aumentado nas últimas décadas, mas ainda estão distantes das outras profissões. E não para por aí.
1: Acho que tem um esforço coletivo, um esforço social que passa por valorizar financeiramente, mas também por valorizar socialmente esse professor, as famílias valorizarem a docência, as famílias estimularem seus filhos também a respeitarem seus professores, para que a gente possa, de fato, transformar essa carreira.
0: Ainda assim, para quem aceitou a missão de lutar pelo ensino, a coragem para vencer os indicadores não acaba. Moisés terminou a graduação em enfermagem na USP e está cursando agora a licenciatura.
2: Além do crescimento da sociedade mesmo, né, a formação de professores é isso, é a estrutura básica, é a estrutura para formar um Estado forte, que cuide do seu povo. Então vamos lutar junto, a gente consegue lutar pela sociedade e o professor é a base de tudo isso, né?
3: Alexandre, é um desafio gigantesco esse, né? Quais são os caminhos? Como é que você vê a solução para esse problema?
4: Eu acho que primeiro a gente olhar para o que faz as pessoas não escolherem, né? Acho que os salários melhoraram ao longo dos anos, mas ainda não são competitivos. Segundo, as condições de trabalho dos professores, né? A gente entrar em qualquer escola pública hoje, a gente vê, mas em muitas escolas públicas a gente ainda vê falta de condições. A gente tem escola no Brasil que não tem banheiro, né? É disso que nós estamos falando, não tem água ligada, enfim. Tem a questão também do próprio respeito que muitas vezes o aluno deixou de ter com os professores, os pais que muitas vezes não vão lá apoiar o professor, né? No fundo vão lá brigar com o professor quando seu filho teve uma nota ruim, enfim. É a questão do reconhecimento social. Ninguém quer estar num lugar que não, ou ter uma função que não é reconhecida socialmente. Então a gente precisa mudar a nossa forma de encarar a docência no Brasil. Isso passa por dar melhores condições de trabalho, salário e, sobretudo, abraçar esses profissionais. Não dá para ter um professor dizendo para o seu aluno: pode escolher qualquer profissão, menos a minha.
3: Eu agradeço a participação do economista e doutor em ciência política, Ricardo Senes, e do pesquisador e consultor em educação, Alexandre Schneider. Boa noite, um prazer recebê-los. E a gente termina essa edição com um novo álbum do U2 chamado Carnaval de Luz, em português. É o 16º disco da banda irlandesa, o primeiro com músicas inéditas em 9 anos. No clipe da música Silêncio, lançado hoje, o vocalista Bono faz menção ao Cristo Redentor ao cantar Jesus do Rio, no meio da faixa. O Jornal da Cultura volta amanhã. Uma ótima noite para você.
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6: 22 horas, 1 minuto.
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11: Olá, sejam bem-vindos a mais uma edição do programa da Brasil Jazz Sinfônica. Eu sou Cris Matsudi e hoje continuamos nossa série especial dedicada aos convidados da orquestra que já levaram um Grammy ou Grammy Latino para casa. E neste segundo programa, começamos com o Edu Lobo, que recebeu dois Grammys Latinos em 2002 e 2017, ambos na categoria Melhor Álbum de Música Popular Brasileira. Vamos ouvir Vento Bravo, composição dele e Paulo César Pinheiro, na interpretação do próprio Edu Lobo com a Brasil Jazz Sinfônica, sob regência de Tiago Costa. O arranjo é de Gilson Peranzetta.

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Ouvimos Vento Bravo, de Edu Lobo e Paulo César Pinheiro, com Edu Lobo e a Brasil Jazz Sinfônica, sob regência de Thiago Costa. Na sequência, Elba Ramalho, que também recebeu 2 Grammys Latinos em 2008 e 2009. Ela interpreta Chão de Giz, de seu irmão Zé Ramalho, com a Brasil Jazz Sinfônica, sob regência de Fábio Prado e arranjo de Jéder Garotti.

Essa foi Chão de Giz, de Zé Ramalho, na interpretação de Elba Ramalho, com a Brasil Jazz Sinfônica, sob regência de Fábio Prado e arranjo de Jeder Garotti. E agora, Elza Soares, vencedora do Grammy Latino em 2016, com o álbum A Mulher do Fim do Mundo. A cantora chegou a esse reconhecimento depois de uma carreira de mais de 6 décadas, marcadas por diferentes fases e reinvenções. Vamos ouvir então a música que dá nome ao álbum Mulher do Fim do Mundo, de Rômulo Frois e Alice Coutinho, na interpretação de Elza Soares com a Brasil Jazz Sinfônica, sob regência de João Maurício Galindo. O arranjo é de Alexandre Mihanovich.

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0: Ouvimos Mulher do Fim do Mundo, de Rômulo Frois e Alice Coutinho, com Elza Soares e a Brasil Jazz Sinfônica, sob regência de João Maurício Galindo. Vamos fazer uma pausa para um rápido intervalo e voltamos já.
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1: Estamos de volta com o segundo programa da nossa série especial dedicada aos convidados da Brasil Jazz Sinfônica que já receberam um Grammy. Seguimos com Fernanda Takai, que recebeu o Grammy Latino em 2011 junto ao Patofu. Vamos ouvir A Pobreza, de Renato Barros, na interpretação de Fernanda Takai com a Brasil Jazz Sinfônica, sob regência de Ruriá Duprá e arranjo de Newton Carneiro.

Ouvimos A Pobreza, de Renato Barros, com Fernanda Takai e a Brasil Jazz Sinfônica, sob regência de Ruriá Duprá. E seguimos para o Pará, com Gabi Amarantos, vencedora do Grammy Latino em 2023, com o álbum Tecno Show. Aqui, ela interpreta Amor para Recordar, composição sua, de Tony Brasil e Jalu. O arranjo é de Newton Carneiro.

Essa foi Amor para Recordar, de Tony Brasil, Gabi Amarantos e Jalu, na voz de Gabi Amarantos, com a Brasil Jazz Sinfônica, sob regência do maestro Gustavo Petri. E agora, ele, Gilberto Gil, um dos grandes nomes da música brasileira e também um dos artistas mais premiados da nossa lista. São 26 indicações e 8 Grammys conquistados. Vamos ouvir Andar com Fé, composição do próprio Gilberto Gil, na interpretação dele com a Brasil Jazz Sinfônica, sob regência de Aldo Brise e arranjo de Jacques Morellenbaum.

Ouvimos Andar com Fé, de Gilberto Gil, com Gilberto Gil e a Brasil Jazz Sinfônica, sob regência de Aldo Brise, em arranjo de Jacques Morellenbaum. E agora chegamos à música instrumental brasileira, com Hamilton de Holanda. O bandolinista tem 5 vitórias no Grammy Latino e 1 indicação ao Grammy Americano. Vamos ouvir Choro Fado, composição de Hamilton, com ele e a Brasil Jazz Sinfônica, sob regência de João Maurício Galindo e arranjo de Rodrigo Morte.

Essa foi Choro Fado, de Hamilton de Holanda, com o próprio Hamilton e a Brasil Jazz Sinfônica, sob regência de João Maurício Galindo e arranjo de Rodrigo Morte. E para encerrar este segundo episódio da série, Hermeto Pascoal, que recebeu o Grammy Latino em 2018, 2019 e novamente em 2024. Conhecido pela experimentação e pela liberdade na criação, Hermeto é uma referência da música instrumental brasileira. Vamos ouvir Jegue, composição de Hermeto, na interpretação dele, Edu Ribeiro, Arismar do Espírito Santo e Hamilton de Holanda, com a Brasil Jazz Sinfônica, sob regência de João Maurício Galindo e arranjo de Jovino Santos Neto.

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Saí tudo. 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

0: Ouvimos Jegue de Hermeto Pascoal, com ele ao lado de Edu Ribeiro, Arismar do Espírito Santo e Hamilton de Holanda, e a Brasil Jazz Sinfônica, sob regência de João Maurício Galindo. E assim encerramos o segundo episódio da nossa série especial dedicada aos vencedores do Grammy que já passaram pela Brasil Jazz Sinfônica. Nos próximos programas, vamos continuar revisitando outros encontros e outros artistas premiados que fizeram parte da história da nossa orquestra. Os trabalhos técnicos são de Wagner Freitas, o apoio de produção é de Mavi Parras, a produção é de Sofia Razel e a apresentação é minha, Cris Maxude. Muito obrigada pela companhia e até o próximo programa.
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1: 23 horas.
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3: 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A apresentação é minha, Thomas Farias. A música que abre esse horário é A História de Lili.

Nesse bloco, ouvimos três músicas: Walter Queiroz, dele, Baianita, com Gilberto Gil, de Dorival Caymmi, Marina, e abrindo o horário, Edu Lobo, dele e Chico Buarque, A História de Lily Brown. 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Cama de voz.

Ouvimos Os Cariocas, com participação de Caetano Veloso, Sampa, de Caetano Veloso. E antes, Cama de Voz, de Adilan Correa, de Nalva. 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Celso Viáfora.

0: Esse foi Erasmo Carlos, de Gilberto Gil, Pessoa Nefasta. E antes, Celso Viáfora, dele, A Pessoa. Vamos a um rápido intervalo. Eu volto em seguida.
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6: Estamos de volta com a programação musical da Rádio Cultura Brasil. Seguimos com Jorge Maltner e Moraes Moreira.

Ouvimos Na Ozete, de Valdemar Silva, Imperador do Samba. E antes, Jorge Maltner e Moraes Moreira, deles, Namoro Astral. 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Dorival Caymmi.

Esse foi Marcos Valle cantando Almanaque de Chico Buarque. E antes, Dick Farney de João de Barro e Alberto Ribeiro, Copacabana. Na sequência, Doris Monteiro.

0: Encerrando essa programação, Doris Monteiro cantou três músicas: Divando, Se Deus Quiser, de Jair Rodrigues e Luiz Marçal Neto, Meu Amor Chorou, e de Antônio Carlos e Jocafe, Minhas Razões. Eu sou Thomas Farias. Nesta semana, sou eu quem apresenta o programa de estágio da Rádio Cultura Brasil. Seleção musical, Maria Vitória Parras. Trabalhos técnicos, Antônio Silva. Supervisão, Eduardo Weber. Continue ouvindo a programação da Rádio Cultura Brasil.
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4: Meia-noite.
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1: 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Nesta semana, a seleção é de Maria Vitória Parras. A apresentação é minha, Thomas Farias. Vamos começar essa programação com Elis Regina.

Esse foi Jorge Vercillo, dele Ela Une Todas as Coisas. E antes, Elis Regina, de Armando Lousada, nessa versão, Fascinação. 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Gal Costa e Caetano Veloso.

Ouvimos Cássia Eller, de Nando Reis, Meu Mundo Ficaria Completo com Você. E antes, Gal Costa e Caetano Veloso, de Celso Fonseca e Ronaldo Bastos, Sorte. Agora, Seu Jorge.

0: Esse foi o Trio Mocotó, de Jorge Benjor, Adelita. E antes, Seu Jorge, de Gabriel Moura, Leandro Fábio, Pretinho da Serrinha e Seu Jorge, Felicidade. Vamos a um rápido intervalo. Eu volto em seguida.
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0: Estamos de volta com a programação musical da Rádio Cultura Brasil. Seguimos com Tom Zé.
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Esse foi Tom Zé, dele, Amarração do Amor. 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Dagô e Radical Roots.

Ouvimos Lulu Santos, de Erasmo e Roberto Carlos, Eu Te Darei o Céu. E antes, Dago e Radical Roots, de Beto Pereira, Ana e a Lua. Vanguard.

Essa foi O Meu Amor, de Chico Buarque, com Marieta Severo e Elba Ramalho. E antes, Vanguard, de Reginaldo Lincoln e Hélio Flanders, Meu Sol. 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Geraldo Azevedo.

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1: Ouvimos de Teresina São Luís, música de Helena Gonzaga e João do Vale, com Dominguinhos e Fagner. E antes, Geraldo Azevedo, dele e Fausto Nilo, Dona da Minha Cabeça. Eu sou Thomas Farias. Nesta semana, sou eu quem apresenta o programa de estágio da Rádio Cultura Brasil. Seleção musical, Maria Vitória Parras. Trabalhos técnicos, Antônio Silva. Supervisão, Eduardo Weber. Continue ouvindo a programação da Rádio Cultura Brasil.

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2: 6 horas. 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
4: Olá, ouvinte, seja bem-vindo. Começamos com Irmãos Divino,

0: Ouvimos com as irmãs Freitas, de Albertino Soares, Luciana Freitas e Ana Lúcia Freitas, Velha Canoa. Antes com o duo Brasil Moreno, de Atos Campos e Geraldo Meirelles, Canoa Velha.
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0: Lourenço e Lourival interpretaram de Tony D'Amito naquela igreja. Antes, com Zeta Pera e Teodoro, ouvimos de Ted Vieira e Luizinho o Sino de Três Lagoas.
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0: Conversa Ribeira, de Celso Adolfo, Coração Brasileiro. Com Caçule Marinheiro, ouvimos de Roberto Stanganelli e Francisco Barreto, Coração Solitário. O Música Regional Brasileira faz um rápido intervalo. Até já.
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9: Estamos de volta e vamos ouvir Jacó e Jacozinho.

0: Ouvimos com Tião do Carro e Pagodinho, de Tião do Carro e José Caetano Erba, A Mudança. Antes, com Jacó e Jacozinho, de Jacozinho e Piracaia, A Capa do Viajante.
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0: Carreiro e Carreirinho interpretaram de Carreirinho e Pião Carreiro, Boi Cigano. Antes com Zé Matão e Carreirinho, do Carreirinho, aniversariante do dia.
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Com Lurdinha Pereira e Rolando Boldrin, do Chico Buarque, ouvimos Caçada. Antes, com Tião Goiano e Sidão, de Adão Nildo, de Tinho e Anastácio, Caboclinha Batuta.

0: Zilo e Zalo interpretaram de Sulino e Moacir dos Santos, Duas Rosas. Por hoje é só. Os trabalhos técnicos foram do Toninho Silva. Eu sou Madeleine Alves. Até a próxima.
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2: 6 horas 59 minutos.
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1: Olá, muito bom dia para você que segue aqui na sintonia da Rádio Cultura Brasil. Nessa manhã de sexta-feira, hoje é dia 25 de setembro de 2026, a gente começa mais uma edição do Música e Notícia. Eu sou a Laura Mayumi, na apresentação e na seleção musical. Conto com a redação da da Sandra Vasconcelos e o apoio de produção da Giovana Chaves. Vou abrir com música, com o som do Cordel do Fogo Encantado.

0: Nação Zumbi, Marisa Monte com A Melhor Hora da Praia, música de Dengue, Jorge do Peixe, Lúcio Maia e Pupilo. Antes, Cordel do Fogo Encantado com Aqui ou Memórias do Cárcere, do Lirinha. 7h32.
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0: Um dia antes da onda de calor que deve atingir o estado de São Paulo, a partir deste sábado, segundo o IMET, a capital paulista já amanhece mais quente que ontem. A temperatura média está em 17 graus neste momento e hoje os termômetros devem marcar entre 15 e 27 graus, com os índices mínimos de umidade relativa do ar em torno dos 55%. Então ainda vai dar para respirar um pouquinho melhor esse ar umidinho, mas vai esquentar. 7h33, a gente acabou de ouvir A Melhor Hora da Praia, vamos seguir um pouco na praia, tô com saudade. Mombojó com Praia da Solidão.

0: Mombojó dele, Praia da Solidão, agora 7 horas dele, não deles, né? 7 horas e 38 minutos.
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0: Será decidida hoje a abertura ou não de uma apuração sobre o envolvimento do Procurador-Geral da República, Paulo Gonet, com o Banco Master. A análise inédita será feita pelo Conselho Superior do Ministério Público Federal, que verificará a atuação de Gonet na apuração, na prisão e na condução de investigações relacionadas ao caso do banqueiro Daniel Vorcaro. Menções das ligações.

ações do chefe da MPF com o Master estão em voga desde julho, mas ganharam força neste mês após vir a público uma foto de Paulo Gonet em confraternização com Vorkaro e outras duas pessoas no ano de 2024 em Londres, no Reino Unido. Nesta quinta-feira, há 10 dias das eleições, o escândalo do Banco Master ganhou novos desdobramentos. A confirmação do senador e candidato Flávio Bolsonaro, que viajou em avião administrado por empresa de Daniel Vorkaro, o mesmo envolvendo o ministro do STF, Alexandre de Moraes, e a divulgação de mensagens do presidente do Senado, Davi Alcolumbre, com o banqueiro. 7h39, a gente ouve agora Mundo Livre S.A.

0: Ouvimos Mundo Livre S.A. com Meu Esquema, música de Fred 04. Agora, 7h43, a gente vai para um rápido intervalo. Já já tem mais música e notícia aqui na Rádio Cultura Brasil. Até já.
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2: 7h46, estamos de volta seguindo com Música e Notícia aqui pela Rádio Cultura Brasil e a gente volta com música, com o som da Letícia Fialho.

0: Letícia Fialho dela, essa foi a Peixeira. Agora 7h50.
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0: Um novo lote de dinheiro esquecido do fundo PIS/PASEP começa a ser pago hoje para os beneficiados que realizaram o pedido até 31 de agosto. Diferentemente do abono de mesmo nome pago atualmente, o PIS/PASEP em questão era usado para incrementar a renda de trabalhadores com carteira assinada e servidores públicos entre 1971 e 1988. Quem solicitar o ressarcimento até a próxima quarta-feira, dia 30, receberá em 26 de outubro. Os valores variam de acordo com o tempo e o salário recebido na época, com média de pagamento, segundo o governo, de R$ 2.800 por pessoa. A consulta pode ser feita pelo site repiscidadão, sem acento, né? .fazenda.gov.br ou pelo aplicativo do FGTS. Também pelo aplicativo ou agências da Caixa é possível efetivar o pedido de resgate. Caso o saque não ocorra até setembro de 2028, os valores irão para o Tesouro Nacional. 7h51, a gente segue agora com a Marisa Monte, bem leve.

0: Marisa Monte, parceria dela com Arnaldo Antunes, essa foi bem leve. Agora, 7h54, tem aquele encontro da Rádio Cultura Brasil com a Rádio Cultura FM, nossa irmã de música clássica, vizinha de estúdio aqui, na participação do Pergunte ao Maestro, com o maestro João Maurício Galindo.
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2: Olá, amigos. Um ouvinte enviou esta mensagem. Maestro, no seu livro Música, Pare para Ouvir, o senhor explicou que não é surpreendente o fato de Beethoven ter composto mesmo depois de estar completamente surdo, já que isso aconteceu na sua fase adulta, depois dele ter adquirido uma vasta experiência musical. Como estudante amador do piano e interessado em composição, eu pergunto, é possível compor música erudita de qualidade utilizando somente tinta e papel? Isso é, apenas mentalmente, sem qualquer experimentação durante o processo? Caro ouvinte, a resposta é sim. Em tese, é possível compor usando apenas tinta e papel, como você disse, mas eu acredito que nenhum compositor abre mão, por livre e espontânea vontade, do contato com a matéria sonora, digamos assim. Beethoven e também Smetana são exemplos de compositores que deixaram de pôr a mão na massa porque ficaram surdos. Há outros casos pitorescos, digamos assim, como um compositor ter urgência para terminar uma obra e escrever um trecho dela sem ter acesso ao instrumento por algum motivo fortuito, como estar viajando. Mas não tenha dúvida, tocar, ouvir e depois registrar no papel é o processo normal e o melhor deles. É isso aí, um grande abraço e até o próximo programa.
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Mariana Aidar, dela Palavras Não Falam. Agora 8 horas e 1 minuto, um rápido intervalo. Já já tem mais música e notícia aqui na Cultura Brasil. Até já.

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12: 8 horas, 3 minutos.
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2: 8 horas e 3 minutos, já estamos de volta, seguindo para a segunda hora do Música e Notícia de hoje. Vamos até às 10 com muita música brasileira e a atualização das principais notícias do dia aqui na capital, no Brasil e no mundo. Volto com música com o som da Marina Mello, Cidade.

0: Zé Miguel Wisnik, uma parceria dele com o Luiz Tati. Eu acho que o Luiz Tati está participando aí também, não está cadastrado aqui, mas eu acho que os dois estavam cantando juntos. Senti umas frequências aí de Tati. Tristeza do Zé. Antes teve Marina Mello, música dela, com ela e a participação da Naozete, Cidade. Agora, 8h13.
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0: O Instituto Nacional de Meteorologia emitiu nesta quinta-feira um alerta vermelho de grande perigo para a primeira onda de calor da primavera, que ocorre há 3 dias. O aviso começa a valer amanhã e se estende até a próxima quarta-feira, dia 30. Serão atingidas pela onda de calor partes do centro-oeste, sudeste e sul do Brasil. E o único estado que deve manter as altas temperaturas em todos esses dias é São Paulo. De acordo com a Climatempo, os termômetros devem sinalizar entre 31 e 33 graus durante o período de 4 dias no estado paulista. Mas a gente sempre sabe que passa, né? Essas previsões de máxima de 33, podemos esperar uns 37. Então, coragem aí, vamos cuidar da saúde, beber bastante água e vamos lá. 8h14, a gente segue com Flávio Venturini.

0: Céu, sobre o amor e seu trabalho silencioso. Antes ouvimos Flávio Venturini com O Céu de Santo Amaro, música de Johann Sebastian Bach, com versão e letra de Flávio Venturini. Agora, 8h20, hora de um rápido intervalo, já já tem mais música e notícia.
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0: 8h22, já estamos de volta, seguindo com Música e Notícia aqui pela Rádio Cultura Brasil, e a gente volta com música, com o som do Cícero.

0: Herbert, quem dera desse pra viver só de amor, né? Vamos viver, música do Herbert Viana, com ele e uma participação que eu acho que é a Sandra Sá, vou confirmar aqui. Antes teve Cícero, dele e Vagalumes Cegos. Agora, 8h30.
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0: Presidente do Supremo Tribunal Federal, ministro Edson Fachin, pediu a manifestação da Procuradoria-Geral da República sobre o afastamento de Andrei Rodrigues da Polícia Federal. Andrei chegou a ser afastado do cargo por determinação do ministro André Mendonça no último dia 8, sob acusação de monitoramento ilegal de autoridades. A decisão ocorreu após o também ministro Alexandre de Moraes ter tornado públicos relatórios de inteligência sobre supostas irregularidades na condução dos casos Master e INSS, que tinham originalmente relatoria de Mendonça. Ao presidente do STF, Andrei negou a acusação e defendeu os relatórios de inteligência produzidos pela Polícia Federal, dizendo que eles não são ilegais. 8h31, a gente ouve agora a Martinália.

0: Ai, que linda essa música. Teve uma época que eu ouvia ela tipo 3 vezes por dia, todo dia. Martinália com Só Deus é Quem Sabe, música do Guilherme Arantes. Agora 8 horas e 35 minutos.
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0: Presidente Lula deve anunciar hoje em São Paulo uma medida provisória para proibir o funcionamento de empresas de apostas no Brasil. Lula confirmou a informação durante um comício em Maceió na noite de ontem. As bets foram autorizadas no Brasil em 2018, durante o governo de Michel Temer, mas foram regulamentadas 5 anos depois, no final de 2023, quando Lula já era líder do executivo. O mercado regulado começou a valer em 2025, após a regulamentação infralegal do governo. Fontes ligadas ao atual presidente dizem que a medida provisória vai impedir cassinos online e apostas de cota fixa, que são feitas sobre eventos, como partidas de futebol. O Palácio do Planalto divulgou o evento em São Paulo como, abre aspas, novas medidas de proteção às famílias e à economia popular, fecha aspas. 8h37, agora a gente segue com Xande de Pilares cantando Caetano.

0: Xande de Pilares com O Amor, uma música de Caetano Veloso e Ney Costa Santos Filho, sobre um poema de Vladimir Mayakovsky. 8h40, hora de mais um rápido intervalo. Já já tem mais música e notícia aqui na Cultura Brasil. Até já.
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0: 8h43, estamos de volta, seguindo com música e notícia de hoje. A gente volta com música, com som do crioulo. Iemanjá chegou. Música.

0: Esse foi o crioulo dele, Iemanjá chegou, agora 8h48.
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0: O Tribunal Superior do Trabalho atendeu uma liminar da Caixa Econômica que determinou que os trabalhadores mantenham 60% dos serviços do banco em funcionamento durante a greve, que ocorre há mais de uma semana. A decisão vale por agência, de forma presencial ou remota, sob risco de multa diária de R$ 100 mil no caso de descumprimento dos sindicatos. A decisão é parte do dissídio coletivo, ação que será julgada na próxima terça-feira. A Caixa queria manutenção de 80% do efetivo, o que foi negado pelo ministro Maurício Godinho Delgado, do TST. Ele pediu urgência na intimação das partes, o que deve ocorrer ainda nesta semana. Ainda nesta sexta-feira. 8h48, a gente segue agora com o som da Jussara Marçal, São Jorge.

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0: de estreia da Marisa Monte, maravilhoso, aquele da capa azul. E ela estreou já lançando um disco ao vivo, né? Muito poderosa. E esse disco eu amo demais. Ela, para mim, é o disco que ela mais explora todas as possibilidades vocais, né? Daquela voz dela. 9 horas, peraí, antes a gente ouviu o Zeca Baleiro e Chico César com Mamãe Oxum e abrindo esse bloco, música do Kiko Dinucci com ele e a Jussara Marçal, São Jorge. 9 horas, um rápido intervalo, já já a gente está de volta com mais música e notícia. Até já.
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1: 9:02.
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5: 9:03, estamos de volta, seguindo para a terceira e última hora do programa de hoje. Vamos até às 10 da manhã com muita música brasileira e a atualização das principais notícias do dia aqui na capital, no Brasil e no mundo. Você segue na nossa companhia através do seu rádio, 77,9 FM, para você que já tem acesso à FM estendida. Também estamos ao vivo pela internet, culturabrasil.com.br, e tem também o aplicativo Cultura Play para o seu celular. Lá você tem acesso à Rádio Cultura Brasil, tem também a Cultura FM, que é a nossa rádio de música clássica, e TV Cultura e ainda os podcasts produzidos aqui na Cultura. 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Vou voltar com música, com o som do Emicida, Principia.

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1: Emicida com Principia, a música dele em parceria com Nave, aqui com a participação das pastoras do Rosário, Fabiana Cosa, e o pastor Henrique Vieira aí com a pregação no final. Agora 9 horas e 10 minutos, está na hora de Solano Ribeiro e a Nova Música do Brasil.
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0: Anelise Assunção e Max B.O. Passando a Vez, música da Luz Marina e da Anelise. 9h20, hora de um rápido intervalo. Já já tem mais música e notícia. Até já.
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0: 9h23, ótimo dia para você que segue aqui na sintonia da Rádio Cultura Brasil. A gente volta com Gilberto Gil, a novidade.

Gilberto Gil com a novidade, uma parceria dele com Herbert Viana, Bi Ribeiro e João Baroni. Agora 9h28.

A pobreza na Argentina subiu para 32,3% no primeiro semestre deste ano, informou o Instituto Nacional de Estatística e Censos do país. Segundo o INDEC, o grupo mais afetado é o formado por crianças de até 14 anos, que soma 44,5%. O índice interrompe uma queda registrada desde 2024, quando 52,9% dos 47 milhões de habitantes viviam em situação de pobreza. O Instituto considera pobres os adultos que não conseguem comprar uma cesta básica de cerca de $340, incluindo neste valor total alimentos e outros bens e serviços. Já aqueles que não possuem rendas suficientes para uma cesta de cerca de $150 são classificados em situação de indigência, que também teve alta nos primeiros 6 meses de 2026, 7,5%. No caso das crianças que vivem na Argentina, segundo o Instituto, a indigência sobe para 10,8%. Javier Milei chegou ao poder do país latino-americano no fim de 2023. E embora o seu governo tenha desacelerado a alta dos preços, organizações sociais e profissionais de assistência afirmam que mais argentinos estão tendo dificuldades para pagar as contas. 9:30, a gente ouve agora Djavan.

0: Djavan e Cássia Eller com Milagreiro, composição do Djavan. 9h36.
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0: O Papa Leão XIV alertou para os riscos do desenvolvimento de inteligência artificial e disse que a guerra não é inevitável, hoje, durante um discurso na primeira visita oficial à França. Ele deve ficar no país por 4 dias. Em discurso ao presidente francês Emmanuel Macron e a outros políticos, Leão declarou sobre a IA que considera urgente a necessidade sobre o uso ético para evitar a perda da humanidade. E sobre a guerra, ele pediu que a França permaneça defendendo a paz e do multilateralismo e o multilateralismo, especialmente dentro da Europa. O Papa chegou ao país nesta sexta-feira para debater temas que causam divergência entre a Igreja Católica e o Estado, como as denúncias de abusos por parte de membros do clero e a aprovação de leis como a relacionada à eutanásia. 9h37, a gente ouve agora Letrux.
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0: Letrux, dela e Arthur Bragante, essa foi Ninguém Perguntou por Você. 9h42, a gente faz mais um rápido intervalo. Já já eu tô de volta com o último bloco do Música e Notícia de hoje. Até já.
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9: 15 para as 10, estamos de volta, seguindo para o último bloco do Música e Notícia dessa sexta-feira. E a gente volta com Rodrigo Campos, General Geral.

0: Rodrigo Campos dele, essa foi General Geral, agora 9h52.
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0: O presidente da Ucrânia, Volodymyr Zelensky, anunciou hoje que os Estados Unidos emitirão licenças para o país fabricar mísseis interceptores do sistema de defesa Patriot, o único capaz de neutralizar os mísseis balísticos russos. A declaração de Zelensky ocorreu após uma reunião com o presidente Donald Trump na Assembleia Geral das Nações Unidas em Nova York, que começou esta semana e se estende até a próxima segunda-feira. A Ucrânia busca aumentar o fornecimento dos mísseis Patriot após a intensificação do conflito entre Estados Unidos e Irã reduzir a disponibilidade dos artefatos desde fevereiro de 2026. Segundo Volodymyr Zelensky, o país precisa de pelo menos 10% dos mísseis interceptores norte-americanos para derrubar ataques balísticos da Rússia e 5% para sobreviver ao inverno do hemisfério norte. A Rússia atingiu um prédio residencial hoje, na capital ucraniana, Kiev, em um ataque com drone que matou um jovem de 14 anos. 9h54, a gente encerra o Música e Notícia de hoje com Marcelo Preto.

0: Marcelo Preto com Anjo Protetor, música de Jonathan Silva e Kiko Dinucci, encerrando o Música e Notícia de hoje. Agora 9h58. Muito obrigada pela sua companhia nessa manhã de sexta-feira e nessa semana que já está quase acabando. Eu sou a Laura Mayumi. Na apresentação e na seleção musical, conto com a redação da Sandra Vasconcelos e o apoio de produção é da Giovana Chaves. A gente volta na segunda-feira, cedinho, 7 da manhã, 7h25. E você segue agora na companhia da Fabiana Ferraz com o Galeria de hoje. Beijo, boa sexta-feira, bom final de semana e até segunda.
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4: 10 horas, 1 minuto.
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8: Agora são 10 horas 2 minutos. Sextamos por aqui. Seja muito bem-vinda, seja muito bem-vindo. Hoje, dia 25 de setembro de 2026. Mais uma edição do Galeria no Ar. Solzinho lá fora, coisa boa. A gente fazendo essa mistura boa diariamente por aqui, das 10 até a 1 da tarde, da música do agora com a música do passado. Eu dou uma geral na agenda cultural da cidade de São Paulo e também nos principais lançamentos da cena musical. E vou começar resgatando um clássico, um encontro lindo, Djavan e Chico Buarque, um registro do álbum Alumbramento. Lá de 1980, a gente ouve A Rosa, de Chico Buarque.

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1: A gente ouviu o grupo Bossa Cuca Nova, Essa Moça Tá Diferente, junto com Wilson Simonia no vocal, um clássico de Chico Buarque. E abri também com Chico Buarque e Djavan juntos em A Rosa, um registro do álbum Alumbramento do Djavan de 1980. Agora, 10 e 11.
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1: Acontece neste fim de semana a edição de 2026 do festival Photo Things, no Centro Cultural Monte Azul. Entre os destaques da programação está a exposição coletiva produzida com 41 retratos selecionados na convocatória para o evento, acompanhados de ensaios e pesquisas dos fotógrafos envolvidos. O festival Photo Things acontece no Centro Cultura Monte Azul, na Avenida Tomás de Souza, 552, na Zona Sul de São Paulo. Na Cinemateca Brasileira, a recém-iniciada mostra O Brasileiro Alberto Cavalcante segue celebrando a obra do cineasta. Serão exibidos 24 filmes dirigidos, montados ou roteirizados por Cavalcante. A programação completa é gratuita e você encontra no site da Cinemateca. Neste domingo, dia 27, será lançado na Livraria da Vila o livro Viaja Comigo, Crônicas de um Motorista de Aplicativo em São Paulo, com o autor Roberto Pinto. Entre situações cômicas, encontros fugazes e observações sobre a vida urbana, Roberto Pinto transforma suas experiências ao volante em crônicas marcadas por humor, ironia e olhar jornalístico. Das 4 da tarde às 7 da noite, na rua Fradique Coutinho, 915. Agora eu sigo com o trio Mana Flor, junto com Manhana, a gente ouve Drão.

0: Trio Mana Flor, junto com Manhã, a gente ouviu o Drão, de Gilberto Gil. Agora são 10h16, eu vou pro intervalo e já volto com Galeria, rapidinho.
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7: E nesta semana, Arnaldo Antunes e Adriana Calcanhoto, os dois nos presentearam com o álbum Vice-Versa, uma surpresa para, para o público deles, né, para os fãs e também para a música brasileira. Então a gente ouve deste trabalho Vice-Versa, Na Minha Carne Viva, um trabalho que tem a produção musical do Pupilo.

Elza Soares com Virgínia Rodrigues e Baiana System. Vimos Libertação, de Russo Passapusso. Antes, Arnaldo Antunes e Adriana Calcanhoto, ouvimos Na Minha Carne Viva, parceria com Marisa Monte, do álbum Vice-Versa, lançado esta semana por eles. Agora são 10h27. Show! O cantor Gabriel Elia sobe ao palco da Casa Natura Musical neste domingo com a turnê acústica. No show, o artista revisita canções como Pequena Flor, Fiz Esse Som Pra Você, Somos Instantes e Deixe o Amanhã Pra Amanhã. A apresentação é às 7 e os ingressos estão disponíveis na bilheteria física da Casa Natura e também pela plataforma Simpla. Xenia França apresenta o espetáculo Tudo Sobre o Amor, hoje e amanhã, no Sesc Bom Retiro. O repertório é composto por canções do disco Xenia e Em Nome da Estrela, e além disso, ela interpreta músicas que resultam de uma recente pesquisa sobre o samba e o jazz, entre elas obras de Dona Ivone Lara e Duke Ellington. Os shows acontecem hoje e sábado, às 8, e os ingressos estão disponíveis nas bilheterias físicas e também nas plataformas digitais do Sesc. Então vamos com ela, uma música de Chico César, Respeitem Meus Cabelos Brancos.

0: A gente ouviu a Lineker com Negona dos Olhos Terríveis, ela com Baiana System. Agora eu vou, e antes, Xenia França, respeitem meus cabelos brancos, de Chico César. Eu vou para o intervalo e já volto com o Galeria.
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10: Agora são 10h41. Eu sigo com a Galeria e vou com o projeto Arnaldo Batista 7.8, que foi lançado recentemente. Canções inesquecíveis revisitadas. São mais de 50 canções revisitadas do Arnaldo Batista. E a gente vai escutar Nausete com Ana Deride, Fábio Taliaferri e Mário Manga com o clássico Você Tá Pensando Que Eu Sou Loki?

A gente ouviu uma dobradinha de Arnaldo Batista com ele, né? E Te Amo, Podes Crer. E antes com Nausete e Ana Deride, junto com Fábio Taliaferri e Mário Manga. Ouvimos Você Tá Pensando Que Eu Sou Loki? Agora são 10h47. Eu sigo com Cássia Eller e Luiz Melodia, juntos.

0: Zezé Mota com Annelise Assunção, a gente ouviu Magrelinha. E antes, Juventude Transviada com a Cássia Eller e Luiz Melodia. São 10h55, eu vou para o intervalo e já retorno com a segunda hora do Galeria.
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0: O Índice Nacional de Preços ao Consumidor Amplo 15, considerado a prévia da inflação oficial do país, registrou uma nova alta de 0,70% em setembro, segundo dados divulgados hoje pelo IBGE. O resultado ficou bem acima das projeções do mercado, que esperava um aumento em torno de 0,53%, segundo a agência de notícias Reuters, e representa uma aceleração em comparação ao mês anterior, quando o indicador caiu 0,40%. E com isso, o IPCA 15 passou a acumular um avanço de 3,82% no ano e de 4,4%.

47% nos últimos 12 meses. O número foi puxado principalmente pelo grupo Habitação, que registrou alta de 2,07% no mês. Também houve aumento nos preços da energia elétrica residencial, que subiram 7,42% em setembro, com o fim da incorporação do bônus de Itaipu e o retorno dos preços sem desconto das tarifas nas contas de luz. Uma operação da Polícia Militar fechou todas as saídas da comunidade de Paraisópolis, na Zona Sul de São Paulo, na manhã de hoje. A ação iniciada pelo 16º Batalhão inclui o uso de um drone, um avião e é integrada à Companhia de Ações Especiais. Estão envolvidos 174 agentes da corporação e 16 cães. Apesar de informar que esta é a maior operação de combate ao crime em Paraisópolis, a polícia não disse quantos mandados serão cumpridos hoje. A região tem sido alvo de intervenções constantes, com 14 presos em março, remoção de barreiras irregulares em maio e uma pessoa baleada no mês de julho. Mais informações e outras notícias em uma hora.

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8: 10 horas 59 minutos.
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12: Agora 11 horas em ponto, bom dia, boa sexta-feira, seja muito bem-vinda, seja muito bem-vindo, você que está chegando por aqui agora. Esse é o Galeria, a gente está no ar desde as 10, vamos até a 1 da tarde, sempre com essa mistura boa, para quem gosta da boa música brasileira, a música do passado, a música do presente. Eu vou abrir essa hora com novidade, eu vou trazer o Maurício Pereira, que lançou o Dia da Girafa, né, o nome do novo álbum dele. A gente vai ouvir Eu Trago o Coração Vazando, que é uma parceria dele com o filho, Tim Bernardes.

Tom Zé, Salva Humanidade, dele. Toquei antes Maurício Pereira, uma parceria dele com o filho Tim Bernardes. Ouvimos Eu Trago o Coração Vazando, do novíssimo O Dia da Girafa, do Maurício. Agora são 11 horas 8 minutos. A exposição No Limite, Forma e Transformação entra em cartaz amanhã, no Paço das Artes. O projeto surgiu originalmente no Museu da Universidade Federal do Pará, em Belém, no Pará, no ano de 2017, e já foi exibido em instituições da Eslováquia em 2020 e da República Tcheca em 2022. Com curadoria de Martin Rueff e curadoria de Francisco Klinger Carvalho, a inspiração parte do esclarecimento da existência e a definição de situação limite propostos pelo filósofo alemão Karl Jaspers. A mostra reúne trabalhos de 17 artistas de 6 países diferentes, narrando experiências individuais de situações limite e abordando temas ligados às fronteiras que transformaram a sociedade. A abertura de No Limite, Forma e Transformação será neste sábado, das 2 da tarde às 7 da noite. Visitação no Paço das Artes, de terça a sábado, das 11 às 7 da noite e aos domingos, do meio-dia às 6. O endereço é Rua Doutor Albuquerque Lins, número 1345. A entrada é franca. Agora eu sigo com Karnak. A gente ouve do mais recente trabalho, o Karnak Mesozoico. Vamos ouvir Eu Só Nasci.

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0: Ouvimos Bur, relembramos Na Síria e Na Jaf, e antes Karnak, Eu Só Nasci, de Andrea Bujanra. Eu vou para o intervalo e já volto com Galeria, rapidinho.
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8: Agora 11h20, a gente ouve Maria Bethânia junto com Chico Chico e Maíra Freitas ao piano. Em Nome de Deus, música de Sérgio Sampaio.

Essa foi a Aline, que era, a gente ouviu o clássico Maria Maria, na voz dela, de Milton Nascimento e Fernando Brandt. Toquei também Maria Bethânia, com Chico Chico e Maíra Freitas ao piano. Ouvimos Em Nome de Deus, de Sérgio Sampaio. São 11h26 agora. Viva Donato é o nome do show que celebra o legado de João Donato, baseado no álbum lançado pelo selo Sesc, com temas e canções marcantes da trajetória do músico, cantor e compositor. Participam Marcos Valle, Mônica Salmaso, Joyce Moreno, Paula Morelenbaum, Patrícia Alves e Donatinho, todos artistas com muitas histórias musicais vividas com Donato. E no repertório, conhecidos temas do compositor que evidenciam a grande originalidade de uma obra que transita pela bossa nova, o jazz e as influências afro-latinas. É sábado às 8 e domingo às 6, no Sesc Vila Mariana. Ingressos à venda nas bilheterias e também no site do Sesc. A gente ouve Nua Ideia ao fundo, versão instrumental com João Donato. E agora eu vou escutar deste projeto Viva Donato a Bebel Gilberto com Nua Ideia.

0: Essa é a Tulipa Ruiz. A gente ouviu Tafetá, ela com João Donato, nesta música. Música que ela fez em homenagem à elegância de João Donato, com a parceria dela com Gustavo Ruiz. E antes do projeto Viva Donato, ouvimos Bebel Gilberto com Nua Ideia. 11h35, eu vou para o intervalo e já volto.
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3: Agora 11h38, eu sigo com Rita Lee, junto com Milton Nascimento e o clássico Mania de Você.

0: Elis Regina e o clássico Cais, de Milton Nascimento e Ronaldo Bastos. E antes eu toquei Rita Lee com o Milton Nascimento, Mania de Você, dela e Roberto de Carvalho. São 11h47 agora. O 5º Festival SP Choro em Jazz começa amanhã na região de Pinheiros. São promovidos encontros entre músicos brasileiros e franceses, com concertos, masterclasses, sound talks, dedicados ao diálogo entre o choro, o jazz e a música instrumental. A programação conta com eventos presenciais e online. Um dos destaques presenciais é a masterclass gratuita com o violonista Thomas Savares, às 14h, na Escola de Choro de São Paulo. E já no estúdio Gugastro, no Alto de Pinheiros, às 19h, acontece o recital Reencontro com o violonista Daniel Murray e o harmonicista Vitor Lopes, com participações do flautista francês Jean-Luc Thomas e a pandeirista Roberta Valente. E além disso, no mesmo local, o quarteto instrumental Yangus realiza a apresentação que mistura elementos latino-americanos com características do jazz. A programação completa do 5º Festival SP Choro em Jazz, que se estende até o dia 30, você encontra no perfil do evento no Instagram. Festival SP Choro em Jazz, tudo junto. Ingressos, arroba Festival SP Choro em Jazz. Ingressos você também encontra na plataforma Simpla. E agora eu sigo com Itamar Assunção, Milagres.
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0: Maria Gadu, Triste Louco ou Mar, e antes ouvimos Itamar Assunção com Milágrimas. Agora são 11h56, eu vou para o intervalo e volto logo depois da propaganda eleitoral obrigatória.
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0: O Tribunal Superior do Trabalho decidiu que a greve dos trabalhadores dos Correios não foi abusiva e determinou o retorno às atividades a partir de hoje, depois de 15 dias de paralisação. Por maioria, os ministros votaram pelo não desconto e pela compensação dos dias parados. Ficou determinado que os empregados terão reajuste salarial de 4,09% pelo Índice Nacional de Preços ao Consumidor, retroativo a 1º de agosto, e os benefícios atrelados ao salário, como vale-refeição e bolsa-creche, serão reajustados pelo mesmo percentual. O TST aprovou também uma mudança de plano de saúde dos trabalhadores defendida pela empresa que busca cortar gastos. A estatal deixa de ser mantenedora, ou seja, deixa de assumir todos os riscos do plano.

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1: Agora é meio-dia e 25, eu sigo com a Cel. A gente ouve Coreto.

Arthur Nogueira, a gente ouviu Sem Medo Nem Esperança, música que foi gravada por Gal Costa, uma parceria dele com Antônio Cícero. E antes, a Céu, com o coreto dela, Hervé Salter e Pupilo. Agora, meio-dia e 32, vamos com Zé Ibarra, Transe.

0: Essa foi Maria Beraldo junto com Zélia Duncan. Ouvimos Matagal, a composição da Maria Beraldo. Eu toquei antes Zé Ibarra com o Transe dele. Agora, meio-dia e 40, eu vou para o intervalo e já volto com o Galeria.
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0: Agora meio-dia 42, vamos com Caetano Veloso, Dom de Iludir.
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Marisa Monte, a gente ouviu Fumando Espero, a versão de Juan Villadomat Mazanas, Félix Garzo e Eugênio Paes. E antes, o clássico Dom de Iludir, na voz do autor, Caetano Veloso. Meio-dia e 48, a gente segue com Ana Canhas, vamos ouvir Coração Selvagem, de Belchior.

0: Fernando Reis, encerrando essa edição do Galeria desta sexta, 25 de setembro de 2026. Por onde andei? E antes, Ana Canhas, com Coração Selvagem, de Belchior. Eu agradeço a sua companhia, a sua sintonia. Na segunda-feira eu estou de volta às 10 da manhã com o Galeria. Daqui a pouquinho você fica com os melhores momentos do chat MPB. O Galeria conta com o apoio de produção da Marina Bertazzoni, do Thomas Farias e da Giovana Chaves. Um beijo para você, bom fim de semana e até segunda.
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12: Muito boa tarde para você que está nos ouvindo pela Rádio Cultura Brasil. Hoje é sexta-feira e a partir de agora uma edição especial com os melhores momentos do Chat MPB. É o Sextou com o Chat, seja bem-vindo. Aqui você tem a chance de ouvir novamente as entrevistas, quadros e reportagens que apresentamos no sábado e domingo passados. Eu sou a Gabriela Santos e tenho comigo na produção Amanda Rocha, João Sgrotti e Mariana Usni. Os trabalhos técnicos são de Roberto Rocha, a supervisão é de Alexandre Tondela. Hoje, uma entrevista com a banda mineira Lago 1. E ainda uma reportagem da nossa série especial sobre as eleições de 2026. E mais, no quadro Literárias, a professora Lígia Mena aborda o luto. Isso tudo e muito mais aqui no Chat MPB, o programa que mexe com a sua inteligência. Vamos iniciar a tarde de hoje com Novos Baianos.

0: Você ouviu com Novos Baianos a Menina Dança, de Moraes Moreira e Galvão.
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0: Hoje, o Chat MPB recebe a banda Lagum. Formado em Belo Horizonte, o grupo está na estrada com a turnê Lagum em todo lugar, que passa por 10 cidades brasileiras e celebra uma nova fase da banda. Com um repertório que reúne diferentes momentos da carreira, os shows refletem a trajetória construída pelo grupo ao longo dos 10 anos desde o lançamento do seu primeiro álbum, Seja o que eu quiser. A banda já soma 3 indicações ao Grammy Latino, 4 prêmios Multishow e apresentações por todo o país. Vamos ouvir uma parte dessa conversa com a banda Lagum, que foi ao ar no último sábado. O Chat MPB recebe hoje a banda Lagum. Jorge, a turnê Lagum em todo lugar marca uma década desde o lançamento do Seja o que eu quiser. Como foi transformar essa trajetória em um show e escolher quais músicas e momentos não podiam ficar de fora?
2: É uma tarefa muito difícil, né? Porque a gente se coloca do outro lado do público e a gente sabe que existem diversos anseios que a gente tem que realizar e poder proporcionar, né? Desde um fã que quer ouvir uma música nunca antes tocada, ou aquele lado B que foi tocado raríssimas vezes, até o mesmo tempo de uma pessoa que às vezes está sendo impactada pelo show pela primeira vez e vai conhecer uma música ou outra ali que tocou na rádio. Então, é realmente um trabalho de quebra-cabeça, assim, de poder contemplar uma discografia que a cada ano fica cada vez maior. E os desejos das pessoas também de serem contemplados, de terem músicas ali que às vezes foi trilha sonora para um momento especial da vida. Então.

0: Realmente é montar um mosaico que a gente consiga contemplar as mais conhecidas, as mais pedidas, aquelas ali que às vezes não é a mais tocada, mas é a mais tatuada, a mais querida pelo público. Então é sempre um trabalho muito bom e a turnê ela acaba se tornando um organismo vivo, né? Que muitas vezes a gente só acaba tomando conta da forma que aquilo vai se tornar à medida que aquilo vai para a rua e a gente vai vendo a receptividade, vai vendo o que que vai dando certo ou não, e a gente vai trabalhando em cima disso, fazendo alterações, criando novos momentos. Então é um trabalho que ele é sempre constante. Claro que nessa fase inicial a gente tem um cuidado de realmente entregar e produzir um show que seja novo, impactante, mas ao mesmo tempo também até para se tornar uma coisa que a gente fique entusiasmado e que não repita toda noite o mesmo show, a gente vai fazendo alterações para surpreender o público e a gente também.
1: Zane, depois de tantos anos de estrada, vocês têm uma relação bem construída com o público, vocês têm uma relação bem legal com o pessoal que é bem fã de vocês. O que vocês percebem que mudou na forma como os fãs acompanham a banda ao longo desses 10 anos?
2: Dito que no início da banda a gente trabalhava muito com as pessoas próximas da gente, né? Os amigos iam aos shows, então a gente resolveu, né? Eu acho que naturalmente a gente teve o comportamento de manter esse relacionamento com os fãs de perto, sabe? Eu acho que a gente ouve muito eles. Eu acho que por mais que tenha, lógico, aumentado os nossos fãs, né? A gente tem esse trabalho de ouvi-los mesmo, sabe? Que as pessoas estão achando do nosso trabalho. Eu acho que é muito importante para a gente, até igual o Luiz falou, para a gente escolher um repertório de um show, principalmente, né, de como atendê-los no show, que é uma coisa que a gente faz também. Então a gente tem sempre essa preocupação de manter os fãs como que tinham os nossos amigos de carreira, que é uma coisa muito importante tanto para eles, né, e quanto para nós, para a gente entender como a nossa atuação influencia no, no, no, nas pessoas estarem presentes, né, no engajamento nas redes sociais. Então, por exemplo, a gente vai soltar uma coleção de merch, por exemplo, a gente fez na nossa lista de transmissão. Qual camiseta que você acha que a gente deveria refazer de tudo que a gente já fez? A gente sempre tem esse contato muito próximo, mas para estar perto deles mesmo, né? Não acho que é por aí.
1: E ao longo de todos esses anos, você acha que você tem uma interação que te marcou assim com um fã? Tem algum assim específico que você lembra?
2: As coisas que eu acho mais louca, para mim, é uma loucura. Ontem mesmo, a gente chegando em Salvador, a menina pediu para eu escrever Eterno Agora num caderninho para ela tatuar. Tipo assim, isso é uma loucura. Minha letra é horrível. Eu acho que as pessoas às vezes dão umas piradas, assim, que de vez em sempre aparecem pessoas que querem um desenho para tatuar, que querem que a gente escreva alguma coisa para tatuar. Eu acho que isso é uma coisa bem pouca, assim, para mim.
1: Chico, as live sessions que vocês estão fazendo agora com a banda levaram para cenários muito diversos, como o Bondinho do Pão de Açúcar e a Amazônia. Como esses lugares influenciam os arranjos, a energia e a forma de tocar cada música?
3: Uma turnê nossa que chama Lagoa em Todo Lugar, que também corresponde muito com o que a gente está procurando, que é encontrar novos públicos e levar a nossa música para pessoas que ainda não conhecem o Lagum, né? Falando de forma coloquial, furar a bolha. Então, acredito que essas duas lives aí, elas foram em lugares muito fortes, né, do Brasil, que um é o Bondinho do Rio de Janeiro, um ponto muito turístico da cidade e conhecido internacionalmente. E o outro lugar foi a Floresta Amazônica, que é uma referência, né, de natureza também mundial. E influencia muito, eu acho que já no início desse processo, na construção de repertório, a gente fez um repertório com muito carinho, pensando em cada lugar. E a partir desse momento, a gente via músicas que combinariam com tal lugar ou com outro lugar. Então, isso aí é o início, eu acho, que dessa grande influência que esses lugares exercem na gente. E também estar lá, né, absorvendo essas energias que são muito fortes, de poder gravar.

0: tá um conteúdo audiovisual lá, eu acho que a gente absorve uma energia, que é uma energia que ela acontece em três momentos, que é um momento antes, um momento estando lá e um momento no futuro também, que eu acho que vai ecoar muito ainda no que a gente vai fazer, no que a gente busca. E acho que é isso. São lives que foram muito fortes. Inclusive, deixo aqui para os ouvintes o convite para a galera poder conhecer a Lagoon, a live do Bondinho, no Rio de Janeiro, e a live do Lagoon, na Amazônia.
1: E vamos ter novas live sessions vindo por aí?
0: Temos coisa para vir aí, sim. E a galera pode ficar antenada, pois vão surgir coisas legais e ainda, assim como live session. Outras músicas também, singles. Então a gente está em um ano de muito trabalho, muita atividade, que a galera pode ficar ligada aí e ter boas expectativas. Já que também estamos comemorando o agosto de 2026, que é uma data celebrativa para a gente. E a gente está trabalhando e fazendo muita coisa aí ao redor desses meses. Inclusive hoje estamos, né? Não sei quando vai para a rádio essa entrevista, mas estamos fazendo a abertura do show do Maroon 5. Fizemos em três cidades, acompanhando a turnê deles aqui no Brasil. Que é mais um acontecimento também que acompanha a turnê do Lagoon em todo lugar. Não estava no script, esse convite veio há pouco tempo atrás, mas também complementa essa turnê aí que a gente chega em vários lugares. Hoje falando aqui com você direto de Salvador.
1: Jorge, quando vocês pensam nos próximos 10 anos, o que seria mais importante para preservar no Lagoon, mesmo que todo o resto acabe mudando?
2: Acho que o principal é manter o equilíbrio entre profissionalismo, amizade e descanso, né? Porque quando a gente para olhar assim, a nossa vida realmente é de uma entrega à arte e ao trabalho muito intrínseca à vida pessoal que a gente leva, né? Então é como se a gente realmente fosse esportistas de alto rendimento da música. Então, para a gente realmente chegar em cima do palco e fazer a melhor entrega possível, a gente sempre tem que estar com energia, tanto física quanto mental. Então, eu acho que a gente tem que sempre manter um equilíbrio muito grande de poder trabalhar, entregar o alto desempenho dos shows, das performances, e ao mesmo tempo também poder desfrutar dos frutos que esse trabalho proporciona, né? E isso acho que inclui estar perto da família, poder fazer as coisas que gosta, os hobbies, os esportes, e ao mesmo tempo também estar aberto a todo o universo criativo, né? Porque se a gente está nessa correria de trabalho e um trabalho que é sem fim, muitas vezes a gente não consegue parar para poder criar, para poder estar aberto a viver experiências que eu acho que é isso que possibilita a gente canalizar a inspiração, canalizar a criatividade para poder transformar isso em música, né? Então, assim, independente do que vier nos próximos 10 anos, eu acho que a gente mantendo esse equilíbrio entre a vida pessoal, o trabalho, o físico, o mental, o espiritual. Eu acho que a gente consegue realmente fazer uma triangulação que a gente vai estar na nossa melhor versão possível para captar a criatividade, para entregar isso para o público e para a gente poder desfrutar da vida também.
1: E por último, Pedro, para quem vai assistir a turnê Lagoon em todo lugar, o que vocês gostariam que ficasse mais forte? A memória dos 10 anos de carreira, a sensação de estar vivendo uma nova fase ou a conexão entre as duas coisas?
3: Eu gostaria que ficasse a sensação de estar vivendo uma nova fase, porque a gente celebra através do passado e conecta as pessoas através do passado com a nossa história, e a gente vai seguindo essa linha e vai levando para frente, né? Eu acho que a intenção é de pegar na mão, caminhar junto e soltar ele na frente para de fato deixar em algum lugar. Eu acho que viver passado assim não é a nossa intenção. A gente é uma banda que ainda tem muito para mostrar criativamente, a gente tem muita coisa que a gente deseja propor ao público, e acho que ainda não é a hora da gente focar tanto no nosso passado ou na nossa idade, né? A gente quer muito mesmo que através da conexão, através da nostalgia, a gente possa capturar a atenção das pessoas e levar para frente, que é onde a gente mira também.
1: Pessoal, foi um prazer conversar com vocês aqui no chat MPB. E para quem quiser acompanhar mais o trabalho de vocês, quais são as suas redes sociais?
3: Lagum Oficial, nossas redes sociais. Lagum no Spotify, LAGUM, assim que se escreve. Muito obrigado pelo espaço, viu? Tamo junto.
1: Pedro, Zane, Jorge e Chico, muito obrigada pela conversa e por compartilhar um pouco do trabalho de vocês com o chat MPB. Sucesso na turnê.
3: Valeu.
4: Valeu.
2: Obrigado. Tchau, tchau.
1: Esse foi o trecho da minha conversa com a banda mineira Lagum. Para ouvir a entrevista completa, acesse o nosso site cultura.uol.com.br/rádio. Na sequência, vamos ouvir com Lagum na Calada da Tarde.

Você ouviu com Lagum na Calada da Tarde, deles Glauco Mendes, Brandu e Felipe Barreto. Ouça agora Gal Costa e Tom Jobim.

Ouvimos Tema de Amor de Gabriela, com Gal Costa e Tom Jobim, composição do grande Tom Jobim. Agora vamos para um rápido intervalo.

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16: Olá, sejam bem-vindas e bem-vindos. Este é o Literárias e eu sou Lígia Mena. Há temas dolorosos para se tratar com as crianças e os jovens, e adultos também. E podemos chamá-los de temas fraturantes. Já abordei este assunto aqui no Literárias. Dentre esses temas, certamente podemos destacar o luto. Segundo a professora e pesquisadora portuguesa Ana Margarida Ramos, temas fraturantes são aqueles que rompem com o que é permitido, possibilitando que crianças e jovens tenham acesso a diferentes problemáticas e assuntos que constituem nossa existência, que fraturam e expõem aquilo que antes era proibido ou considerado tabu em determinado contexto ou que provoca grande sofrimento. Assim, além do luto, podemos incluir na longa lista de temas fraturantes a própria morte, as diferentes formas de violência, as guerras, a fome. Para as crianças, podemos destacar algumas obras importantes, como Para Onde Vamos Quando Desaparecemos, de Isabel Minhoz e Bernardo de Carvalho, Íris, Uma Despedida, de Gudrun Nebe, com as belas ilustrações de Beatriz Martim Vidal, e o famoso O Pato, a Morte e a Tulipa, de Wolf Elbrunk, dentre muitos outros. Para os jovens, talvez os mais famosos sejam Ponte para Terabithia, de Catherine Patterson, A Menina que Roubava Livros, de Marcos Suzaki, e Na Corda Bamba, de Lígia Bojunca. Vou comentar hoje uma obra nacional que se denomina Sozinha, de Queca Reis. Queca Reis é escritora, roteirista, dramaturga e radialista. Na literatura, Queca publicou 4 romances voltados ao público juvenil. 3 deles foram finalistas do Prêmio Jabuti. O Dia em que a Minha Vida Mudou por Causa de um Chocolate Comprado nas Ilhas Maldivas, de 2025, é isso mesmo, esse é o título do livro. E o outro, O Dia em que a Minha Vida Mudou por Causa de um Pneu Furado em Santa Rita do Passa Quatro. Esse é de 2025 também, e o Sozinha, do qual vou falar hoje, é de 2022. Vencedor do prêmio Aelige 2023 de Melhor Texto Juvenil. Sozinha é um romance narrado em primeira pessoa pela protagonista Rosa, uma menina de 15 anos que precisa lidar com questões comuns da sua idade, como a escola, o vestibular, a família e o namorado. A relação com a sua mãe Julieta é marcada por uma profunda ambivalência entre o desejo de autonomia e a dependência do cuidado materno. O estopim trágico se dá quando, após uma briga corriqueira, Rosa deseja mentalmente que a mãe morresse. Infelizmente, a morte súbita de Julieta, a mãe, por um aneurisma, logo em seguida transforma a perda em uma densa culpa subjetiva. Rosa precisa lidar com o luto atravessado pela impossibilidade de reparar aquele último pensamento hostil. É importante salientar que o sofrimento de Rosa se manifesta também fisicamente. Ela descreve-se como seca, incapaz de chorar, sinalizando um esgotamento psíquico diante de uma dor que não encontrava vazão externa. Assim, passa a sofrer também de severas crises de pânico. Vou ler um trechinho. Abre aspas. Afinal, acabei de perder minha mãe. Ela morreu enquanto dormia, teve um aneurisma cerebral rápido e fatal. Provavelmente no começo da manhã, talvez no mesmo minuto em que eu me lembrava da lição de como espantar os tiozinhos abusadores do ônibus com a tática das melecas de nariz. Eu estava sorrindo quando minha mãe morreu. Não vou me matar. Sou uma menina forte, tão forte quanto ela. A mulher que anda na frente do cemitério e pisa em cima de todas as baratas. Ou melhor, a mulher que andava na frente do cemitério e matava as baratas com os dois pés. No passado, porque agora ela está lá, enterrada naquele mesmo lugar. O cenário da história que mais ouvi na vida. Fecha aspas. Para a psicanálise, segundo Sigmund Freud, o luto é uma resposta natural, esperada e não patológica à perda de um ente querido. Mas essa experiência dolorosa não se restringe apenas à morte física de alguém. Pode se referir à perda de algo muito importante para a pessoa, como um amor, a liberdade, um emprego, a pátria, ou seja, conceitos e abstrações muito pessoais. Vamos ouvir agora Vento no Litoral, com Legião Urbana, na voz de Renato Russo. Composição dele e também de Dado Villa-Lobos e Marcelo Bonfá. Uma música que fala do luto pela perda de um grande amor. Eu sou Lígia Mena. Até o nosso próximo encontro no Literárias, aqui no Chat MPB.

0: Você ouviu com Legião Urbana Vento no Litoral, composta por Renato Russo, Marcelo Bonfá e Dado Villa-Lobos. E este foi o Literárias. Você pode conferir esse quadro com a professora Lígia Mena aos domingos, com reprise na edição de sexta-feira do Chat MPB, a partir de 1 da tarde.
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0: As eleições deste ano estão chegando. No dia 4 de outubro, milhões de brasileiros voltam às urnas e conhecer o papel de cada cargo é o primeiro passo para votar bem. Em uma série de reportagens que vai até o início das eleições, os nossos repórteres explicarão o papel de cada cargo público em disputa. No episódio de hoje, você vai conferir qual é a função do deputado federal e entender o que é o voto de legenda. Para isso, eu conversei com o cientista político Fabrício Amorim e com a pesquisadora Denil de Oliveira Holzhacker.

0: Câmara dos Deputados faz parte do Poder Legislativo. Durante o mandato, os parlamentares participam da elaboração de leis, acompanham a aplicação dos recursos públicos e exercem mecanismos de fiscalização sobre o governo. Mas o trabalho não se resume à quantidade de projetos apresentados.
1: O primeiro ponto que a gente precisa, sim, considerar é que a Constituição dá aos deputados um papel central na formulação de projetos de lei. E propostas legislativas significa propor leis que possam responder às demandas da sociedade. Mas ela não se limita apenas a essa função dada pela Constituição. E também não podemos medir o trabalho parlamentar somente pelo número de propostas de leis que são apresentadas. Então, legislar é importante, fiscalizar o executivo e as ações do executivo é uma função relevante que os deputados têm, e participar também sobre as decisões do orçamento. Uma das funções, acho que centrais para entender, e é onde a gente vê mais a parte sobre o papel legislativo no dia a dia.
0: É justamente por participar de diferentes etapas das decisões federais que o cargo público pode ser confundido com funções que pertencem a outras esferas do poder público. Uma diferença que ganha ainda mais importância durante o período eleitoral, quando começam as promessas de campanha.
1: Existe uma confusão frequente entre as funções do Legislativo e as funções do Executivo. Um deputado federal não administra diretamente um hospital, escolas, estradas, políticas públicas, diretamente serviços de segurança, política externa, não negocia diretamente com outro governo. Ele não é um prefeito, não é um governador e não é um ministro de Estado. O deputado pode criar ou modificar leis dentro das competências constitucionais, fiscalizar o governo, convocar autoridades nas hipóteses que já são previstas, por exemplo, em situações de investigação parlamentar, nas CPIs, discutir, votar o orçamento e apresentar emendas.
0: Uma emenda parlamentar pode direcionar recursos para uma determinada ação ou localidade, mas isso não transforma o deputado no responsável direto pela execução. É essa diferença que ajuda a identificar quando uma promessa de campanha está dentro das atribuições do cargo.
2: Então, a melhor forma do eleitor não cair em conversa fiada é entender uma regra básica. Deputado não faz obra, deputado cria leis e direciona o dinheiro público. Então, assim, nessa época de campanha, é muito comum ver candidato a deputado federal prometendo coisas como vou construir um hospital na cidade, vou asfaltar o bairro, vou colocar mais policiais na rua. Mas assim, ao ouvir isso, é importante ligar um sinal de alerta, porque nada disso é papel de um deputado federal. O que o deputado federal realmente faz em Brasília é muito importante, mas funciona diferente, né? Ele atua em três frentes principais, assim, a gente pode pensar. Votando e criando leis que valem para o país inteiro, fiscalizando o trabalho do presidente e decidindo o orçamento, como o orçamento da União vai ser gasto.
0: E além de entender o que o deputado faz, o eleitor precisa entender como os votos recebidos por esses candidatos são transformados em cadeiras na Câmara. É nesse ponto que entra uma diferença importante em relação à escolha de outros cargos.
2: Olha, o principal ponto que o eleitor precisa entender é que a eleição para deputado federal funciona de uma maneira diferente da eleição para presidente, governador ou até mesmo senador. É uma eleição proporcional. E o que isso quer dizer na prática, né? Bom, quer dizer que o voto não serve apenas para escolher aquele candidato individualmente. O voto também ajuda o partido ou a federação daquele candidato a conquistar cadeiras na Câmara. Então, assim, existe uma espécie de duas etapas, a gente pode dizer. Primeiro, a gente soma os votos que os candidatos e a legenda receberam, e a partir dessa votação se calcula quantas cadeiras cada partido ou federação vai ocupar. Depois a gente pode pensar que dentro desse grupo entram os candidatos que tiveram a votação necessária, seguindo as regras eleitorais.
0: É essa dinâmica que faz com que a votação de um candidato tenha reflexos para além da sua própria candidatura. O desempenho da legenda passa a ser parte do resultado da eleição.
1: Hoje nós temos um processo eleitoral que a eleição para deputado federal é proporcional. não majoritária. Então, os votos dados ao candidato e aos votos da legenda são contabilizados para determinar quantas cadeiras cada partido ou federação vai obter, e depois essas vagas são ocupadas pelos candidatos mais votados daquela legenda ou federação. Então, essa é a regra eleitoral. Por isso, faz sentido avaliar não apenas o candidato, mas também o partido, a federação, quais posições predominam naquela legenda, quem são os deputados da lista, do partido e quais grupos politicamente, cada candidato tem dentro do partido. Então, é sempre muito confuso para o eleitor. Né, do que como funciona a eleição para deputado federal, exatamente porque a soma de todos os candidatos daquele partido vai dizer quantas cadeiras, e depois aquele número de vagas, né, vai ser distribuído pelos candidatos com maior votação.
0: Mas existe uma diferença entre votar em um candidato e votar diretamente no partido. Quando escolhe a legenda, o eleitor não indica um nome específico para ocupar a cadeira. O voto é direcionado ao partido ou à federação.
1: Se no sentido amplo, o voto que você coloca para qualquer candidato ou candidata compõe a somatória que vai definir o peso do partido e quantas cadeiras o partido tem. Então isso explica porque essa sensação das pessoas de que o voto que ela dá elege outra pessoa, né? Então, mas isso aumenta a responsabilidade, obviamente, porque cada escolha tem um peso, né? E esse peso vai ser no cômputo final do voto do eleitor.
0: É por isso que a escolha de um candidato não pode ser separada completamente da legenda pela qual ele concorre. Um sistema proporcional faz com que os votos sejam considerados também no resultado coletivo do partido ou da federação.
2: Então, esse sistema, a principal consequência dele é que você não vota apenas no candidato, né? Você vota no partido ou na federação inteira. E é por isso que nem sempre os candidatos mais votados individualmente são os que conseguem entrar, o que gera muita confusão. Então, na prática, os votos que você dá em um candidato vão para uma espécie de sacola gigante de votos do partido. Aí a Justiça Eleitoral soma tudo, né? Define quantas cadeiras aquele partido terá, e só depois disso é que os candidatos mais bem votados daquele partido vão ocupando essas vagas.
0: E entender estas regras também ajuda a pensar no que acontece depois da eleição. O mandato pode ser acompanhado por informações públicas sobre a atuação de cada parlamentar, permitindo ao eleitor observar como ele participa das decisões da Câmara.
2: Acompanhar o mandato do deputado federal é muito importante, né? Tem muito eleitor que, depois do voto, depois de um tempo, acaba até esquecendo quem votou. Então, hoje em dia dá para dizer que é muito mais fácil fiscalizar o deputado do que no passado, né? Olhando principalmente aí para os dados oficiais, não apenas para o que o parlamentar está postando nas redes. Então, acompanhar a frequência, a atuação nas comissões temáticas, né? O eleitor deve sempre verificar no site da Câmara se o deputado está presente nas sessões, se ele é relator de projetos importantes, se ele apresenta aí propostas alinhadas com as pautas que defendeu na campanha. Então, não basta a gente apenas olhar o noticiário, né? Às vezes dá uma paradinha, entra no site, dá uma olhadinha no que o seu deputado está fazendo, a orientação dos votos dele em plenário, né? Então, quando projetos decisivos aí vão a voto, o eleitor precisa conferir se o parlamentar votou a favor ou contra aquilo que prometeu aos eleitores aí durante a eleição, né? Já que coerência é muito importante, né? Outro ponto também é a destinação das emendas parlamentares. Então, observar também sempre para onde esse dinheiro está indo, né? Se o parlamentar está enviando os recursos para obras e serviços que realmente melhoram a vida da região. E por fim, usar aí as ferramentas de transparência, né? Os portais como o da Câmara, plataformas independentes aí como Portal da Transparência, rankings políticos, aí ajuda a mostrar como o deputado gasta a cota parlamentar, o tamanho da equipe, etc. E é importante, então, sempre estar de olho nesses pilares aí como comissões, votos, emenda e principalmente os gastos.
0: Na urna, a escolha parece simples: um número e um voto. Mas no caso dos deputados federais, o caminho entre esse voto e a composição da Câmara também passa pelo desempenho das legendas. Entender essa conta é uma parte importante para compreender o resultado das eleições. Gabriela Santos para o Chat MPB. O Chat MPB segue com o Skank.

0: Ouvimos com Skank Saideira, de Samuel Rosa e Rodrigo Leão. Chegamos ao fim do Chat MPB, uma parceria de conteúdo da Rádio Cultura Brasil com a Universidade Presbiteriana Mackenzie. Eu sou a Gabriela Santos e comigo na produção estão Amanda Rocha, João Sgrotti e Mariana Uzi. Os trabalhos técnicos e sonoplastia são de Doni Paruti, Emerson Canoa e Rafael Oliveira. Revisão de roteiro e supervisão é de Alexandre Tondela. A coordenação acadêmica é feita pelos professores Fábio Cardoso e Daniel de Tomás. O apoio técnico de Roberto Rocha. E este foi o Sextou com o Chat MPB, toda sexta-feira, 1 da tarde. Obrigada pela companhia nesta edição e amanhã o apresentador João Malandrin te espera para o Chat MPB, do meio-dia às 3 da tarde, com novas reportagens, entrevistas, além de, claro, muita música brasileira. Você fica agora com o Estúdio 77 ao vivo, apresentado por Alexandre Ingrevalo.
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2: Duas horas, um minuto, 27 graus em São Paulo, tarde quente de sexta-feira, hoje dia 25 de setembro de 2026. Olá, muito boa tarde para você ligado aqui na Rádio Cultura Brasil. Ótima sexta-feira, bem-vindos ao Estúdio 77, começando agora ao vivo. Estamos em FM 77,9, também pelo aplicativo Cultura Play e lá no site culturabrasil.com.br. Eu sou Alexandre Ingrevalo, por aqui no Estúdio 77, de segunda a sexta-feira, das duas até às cinco da tarde. Você acompanha boa música brasileira, quadros especiais, informação, dicas culturais e também as participações dos nossos ouvintes. Já já eu trago a seleção do ouvinte, hein? Você participa pelo nosso WhatsApp, pede a música que você quer ouvir. Eu atendo sua participação hoje até às três da tarde, então só entrar em contato com a gente. Nosso WhatsApp é o 11 São Paulo 973737229. 11 São Paulo 973737229. Participe e fique com a gente. E eu vou começar o Estúdio 77 desta sexta-feira, 25 de setembro, com a Lué de Luna, para atrair boas energias para o dia de hoje e para o final de semana que está chegando.

0: Bloco musical de abertura do nosso Estúdio 77 desta sexta-feira aqui pela Rádio Cultura Brasil. Eu trouxe Fafá de Belém, música de João Donato e Gilberto Gil e Moriô. Antes, a Marina Sena cantou dela, Gianluca, Felipe Coimbra, Enzo de Carlo e Pedro Ferraz, Taio Beiras, Folha Grande. E abri o Estúdio 77 de hoje com a Lued Luna, parceria dela com a Emily Lapa, Banho de Folhas, 2:16 da tarde. Hoje aqui no Estúdio 77, muitas dicas culturais para você aproveitar o seu final de semana que está chegando. Tem Festival de Choro aqui em São Paulo, tem show Viva Donato, esse álbum que é um tributo ao mestre João Donato, né? Falando em João Donato, que eu trouxe aqui Moriô nesse bloco musical. Vou trazer também, além das informações do show, preparei um bloco especial com faixas desse tributo lançado recentemente pelo selo Sesc, que vai reunir uma turma da pesada em show aqui em São Paulo. Hoje temos também setlist, minha gente. Hoje é sexta-feira, dia de setlist, e a gente vai então ouvir o sol, a chuva, o vento, os fenômenos climáticos na música brasileira. Nossos ouvintes participaram com sugestões musicais lá pelo WhatsApp ao longo da semana. Hoje a gente acompanha aqui a nossa setlist. Hoje também vamos ter dose dupla com o Coral Som Livre, eles que gravaram muitas trilhas muito legais de novelas, de programas de televisão, né? Integrantes do MPB4 fizeram parte desse Coral Som Livre, eram tempos sombrios de ditadura militar, né? Então aí foi a saída que eles tiveram e deixaram registros muito especiais. Então essas e outras atrações aqui ao longo dessa tarde no Estúdio 77 até às 5 horas. E tem também, claro, a seleção do ouvinte. Daqui a pouquinho eu começo a atender as participações que chegam pelo nosso WhatsApp, que é o 11 São Paulo 97373-7229. 11 97373-7229. Eu vou seguir para um rápido intervalo e volto já com o Estúdio 77 e com a seleção do ouvinte.
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0: 2h20 da tarde, a gente está de volta com a seleção do ouvinte aqui no Estúdio 77. Vou começar aqui as primeiras participações, vou começar a atender as primeiras participações que chegam pelo nosso WhatsApp da Rádio Cultura, que é o 11973737229. Nesse primeiro bloco, vamos ouvir os pedidos musicais do Anselmo Duarte e do Alessandro. Vamos lá.

Seleção do ouvinte aqui no estúdio 77, participações que chegam pelo nosso WhatsApp da Rádio Cultura, que é o 11 São Paulo 973737229. Eu atendi nesse bloco o Alessandro Gal Costa, Edoxum, de Jerônimo e Vevé Calazans. E antes do Alessandro, participação do Anselmo Duarte, Marrom Glacê com o Ronaldo Rezedá, música de Máriozinho Rocha, Guto Graça Mello e Renato Correia. 14h30, já eu volto com mais Seleção do Ouvinte. Bom, e o sol voltou a São Paulo, né, nessa primavera. Estamos com sol de novo, uma tarde quente, 27 graus em São Paulo. E vale aqui trazer essa informação importante, o INMET, né, reforçar essa informação que eu trouxe no finalzinho do programa de ontem. O Instituto Nacional de Meteorologia emitiu um alerta vermelho de grande perigo para a primeira onda de calor da primavera que ocorre há 3 dias. O aviso começa a valer, então, amanhã, sábado, se estende até a próxima quarta-feira, dia 30. Serão atingidas por essa onda de calor partes do centro-oeste, sudeste, do sul do Brasil. E o único estado que deve manter as altas temperaturas em todos esses dias é justamente São Paulo. De acordo com a Climatempo, os termômetros devem sinalizar entre 31 e 33 graus durante o período de 4 dias aqui no estado de São Paulo. E como é que vai ficar, então, o tempo no final de semana? Hoje existe a possibilidade, o CGE, que é o Centro de Gerenciamento de Emergências Climáticas da Prefeitura de São Paulo, o CGE conta que hoje existe a possibilidade de uma garoa, né? Mas é uma possibilidade. Vamos ver aí. É mais provável que aconteça entre o meio e o final da tarde, né? Isso mais provável também chuvas entre o Vale do Paraíba e a divisa com Minas Gerais, que aí pode atingir a Grande São Paulo de forma rápida e isolada. O potencial para tempestade é baixo, segundo o CGE. E aí, para os próximos dias, o tempo melhora, o sol volta a predominar, favorecendo a elevação das temperaturas também no fim de semana. Os modelos de previsão indicam que as chuvas devem retornar para a Grande São Paulo a partir mesmo da próxima semana, da metade da próxima semana. O sábado ainda deve começar com muita nebulosidade, mas o sol retorna entre nuvens no decorrer do dia e favorece a elevação das temperaturas. Amanhã, mínima de 16, máxima de 30 graus. No domingo, o sol aparece entre nuvens e favorece também a elevação das temperaturas. Domingo, com mínima de 17, máxima de 28 graus. 14h32, eu volto aqui com a seleção do ouvinte, mais participações que chegam pelo nosso WhatsApp. No bloco a seguir eu atendo a Neuza Ramos e também o Névio Freitas.

0: Mais um bloco musical escolhido pelos nossos ouvintes aqui no Estúdio 77. Essa quem pediu foi o Névio Freitas, Cavalo Ferro, com o Quarteto em Si, música de Fagner e Ricardo Bezerra. Antes do Névio Freitas, eu atendi a Neuza Ramos, Sá Rodrigues e Guarabira, parceria deles, Mestre Jonas. 2h38, vou para mais um rápido intervalo, voltamos já.
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6: Voltamos 2h41 da tarde, eu volto com informação aqui para você. Uma pesquisa do Instituto Nacional de Infectologia Evandro Chagas, vinculado esse instituto à Fundação Oswaldo Cruz, revelou que o uso de medicamento injetável para prevenção do HIV aumentou a cobertura de proteção no Sistema Único de Saúde, o SUS. Esse estudo avaliou 1.201 participantes em 6 capitais brasileiras, entre outubro de 2023 e outubro de 2025. Pacientes que fizeram uso da injeção com a substância cabotegravir mantiveram-se protegidos por 90,8% dos dias, enquanto a taxa de efetividade dos medicamentos em comprimidos ficou em 35,5%, o da substância 90,8%. Aplicada a cada 2 meses, a solução injetável usada originalmente, né, como profilaxia pré-exposição, PrEP, antes da exposição ao vírus HIV, apresentou uma taxa de adesão de 92% dentro do prazo, com a notificação de apenas 3 casos de infecção. O Ministério da Saúde propôs a avaliação da tecnologia em agosto, com a previsão de análise pelo Conselho Federal do SUS a partir de outubro. 2h42, eu volto aqui para a seleção do ouvinte. Vou com as participações agora do Márcio Antônio e da Rosângela Anzelotti. Vamos lá.

Música pedida pela nossa ouvinte Rosângela Anzelotti, Djavan, dele, Orlando Moraes, A Rota do Indivíduo, Ferrugem. E antes da Rosângela, eu atendi aqui pedido musical do Márcio Antônio Martinalha, de Guilherme Arantes, Só Deus é Quem Sabe. 2h51 agora. E olha, um novo lote do dinheiro esquecido ali do fundo PIS/PASEP começa a ser pago hoje para os beneficiados que realizaram um pedido até 31 de agosto. Diferentemente do abono de mesmo nome pago atualmente, o PIS/PASEP em questão era usado para incrementar a renda de trabalhadores com carteira assinada e servidores públicos entre 1971 e 1988. Quem solicitar o ressarcimento até a próxima quarta-feira, dia 30, vai receber o dinheiro em 26 de outubro. Os valores variam de acordo com o tempo e o salário recebido à época, com média de pagamento, segundo o governo, de R$ 2.800 por pessoa. A consulta pode ser feita pelo site repiscidadão.fazenda.gov.br. repiscidadão.fazenda.gov.br ou pelo aplicativo do FGTS. Também pelo app ou agências da Caixa é possível efetivar o pedido de resgate. Caso o saque não ocorra até setembro de 2028, os valores irão então para o Tesouro Nacional. 2h52, vou fechar aqui a seleção do ouvinte de hoje no Estúdio 77 com mais uma participação que chegou pelo nosso WhatsApp, que é o 1129. Vou atender o Eduardo, ele quer ouvir Gilberto Gil, Estrela.

0: Gilberto Gil, dele mesmo, estrela, fechando a seleção do ouvinte de hoje aqui no Estúdio 77. Participações que chegam pelo nosso WhatsApp, né, que é o 11 São Paulo 973737229. Essa quem pediu foi o nosso ouvinte Eduardo, que está acompanhando a gente pelo rádio ali com o neto dele. Valeu, muito obrigado a todos pela participação nessa tarde de sexta-feira. Na segunda, a partir das duas, tem mais seleção do ouvinte aqui no Estúdio 77. 77 que continua até as 5 da tarde. Ainda hoje, às 4, teremos a nossa setlist: sol, chuva, vento e fenômenos climáticos na música brasileira. Setlist também aqui que contou com as sugestões, as colaborações musicais dos nossos ouvintes pelo WhatsApp. Hoje tem também dose dupla com o Coral Som Livre, muitas dicas culturais para você aproveitar o seu final de semana, bloco especial Viva Donato, enfim, muito mais aqui até às 5 da tarde no Estúdio 77. Fique com a gente. Agora faltando 2 minutos para as 3 da tarde, vamos para o nosso giro de notícias. O presidente Lula afirmou hoje que os times de futebol brasileiro não têm o direito de querer sobreviver às custas da dívida dos torcedores, ao voltar a dizer que acabará com as bets no Brasil. Na semana passada, alguns clubes divulgaram nota criticando propostas de restrição das apostas online que vinham sendo mencionadas pelo presidente brasileiro. Os times têm hoje as bets como fonte de receita. A declaração de Lula foi dada horas antes do anúncio previsto pelo governo de medidas contra os jogos de azar virtuais e o endividamento das famílias brasileiras. O sistema financeiro identificou mais de 870 mil indícios de contas laranja no primeiro semestre deste ano, segundo dados da Quod, empresa especializada em inteligência de dados para o mercado de crédito. Em apenas 6 meses, o número já equivale a cerca de 88% dos mais de 990 mil indícios registrados ao longo de todo o ano passado, 2025. Ainda segundo o levantamento, o sistema financeiro identificou quase 315 mil documentos fraudulentos associados a contas em diferentes bancos usadas, essas contas, para aplicar golpes. E o governo da Itália aprovou uma nova determinação para proibir o uso da burca e do niqab. Vamos lá, proibir o uso da burca e do niqab, o véu islâmico integral. A nova determinação também coloca limite de 30% de estrangeiros que não saibam o italiano nas escolas. A Itália é uma das portas de entrada de imigrantes na União Europeia. A imigração é um dos temas centrais da campanha para as eleições gerais no país do próximo ano. Faltando alguns segundos aqui para as 3 da tarde, outras informações ao longo do Estúdio 77 e também no De Volta para Casa, às 6 da tarde. Intervalo rápido, voltamos já já.
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8: São 3 horas e 2 minutos, agora 25 graus em São Paulo, tarde ensolarada de sexta-feira, dia 25 de setembro de 2026. Muito boa tarde para você que está chegando agora aqui à Rádio Cultura Brasil. Bem-vindos ao Estúdio 77, ao vivo de segunda a sexta-feira, das 2 até as 5 da tarde. Você nos acompanha aqui na Cultura em FM 77,9, também no aplicativo Cultura Play, lá no site culturabrasil.com.br. Eu sou Alexandre Ingrevalo, por aqui, boa música brasileira, quadros especiais, informação, dicas culturais e também as participações dos ouvintes. Ainda hoje temos a nossa setlist, hein? Já já. Por enquanto eu abro essa segunda hora aqui do 77 com Zélia Duncan.

Aqui no Estúdio 77, pela Rádio Cultura Brasil, ouvimos Rita Lee Della e Carline Lavoeu e antes Zélia Duncan, parceria da Zélia com o Christian Oyens, O Meu Lugar. 3:11 da tarde, a mostra A Cinemateca Brasileira, edição especial, começa amanhã, sábado, lá no Centro Cultural Banco do Brasil, no centro da cidade de São Paulo, e o objetivo é celebrar a diversidade e a riqueza do cinema nacional. Serão exibidas 36 produções que compõem o acervo da Cinemateca Brasileira, entre longas e curtas metragens. O projeto é realizado desde 2023 pela instituição, com diferentes curadorias e itinerâncias por cidades das 5 regiões do Brasil. A edição deste ano também celebra a parceria entre o CCBB e a Cinemateca. A abertura vai contar com uma sessão do clássico Deus e o Diabo na Terra do Sol, de Glauber Rocha, e depois, às 5:30 da tarde, Carnaval Atlântida, dirigido por José Carlos Burli, Carlos Manga. Entre os outros nomes da programação, estão ali Walter Hugo Cury com o filme Estranho Encontro e Humberto Mauro com Tesouro Perdido. Então a mostra, A Cinemateca Brasileira, começa amanhã, sábado, vai seguir lá no Centro Cultural Banco do Brasil até o dia 2 de novembro. O endereço é Rua Álvares Penteado, número 112, centro de São Paulo. A programação é toda gratuita, com ingressos disponíveis a partir das 9 da manhã do dia de cada sessão, na bilheteria do CCBB e também pelo site bb.com.br/cultura. bb.com.br/cultura, por lá você encontra também a agenda completa. Bom, e também amanhã, sábado, a Brasil Jazz Sinfônica leva ao Teatro Franco Zampari uma apresentação que celebra a tradição e a renovação da música instrumental brasileira. Sob regência de João Maurício Galindo, a Brasil Jazz Sinfônica executa as obras originais de integrantes da própria orquestra. Felipe na área, do Thiago Costa, Pancho e Luna, do Yuri Prado e Ortônio, do Alexandre Mihanovic. O programa Benção Pixinguinha inclui ainda Cheguei, composto pelo artista em 1938, além de Sukchá, de Moacir Santos, e o Grande Circo Místico, né? Músicas do Grande Circo Místico, de Edu Lobo e Chico Buarque. Então a apresentação da Brasil Jazz Sinfônica é amanhã, sábado, às 6 da tarde, lá no Teatro Franco Zampari, que fica ali do lado do metrô Tiradentes. A apresentação é às 6 da tarde amanhã. Os portões, que podem ser acessados pela estação Tiradentes, da linha 1 azul do metrô, vão abrir 1 hora antes, às 5 da tarde. Ingressos disponíveis para venda pela plataforma YouTicket. 3:13, agora vamos seguindo com música ao Estúdio 77. Vamos ouvir o encontro do Rubel com o Xande de Pilares.

0: Nesse bloco musical aqui do Estúdio 77, eu trouxe o Diogo Nogueira em Clareou, música de Serginho Meriti e Rodrigo Leite, antes Rubel e Xande de Pilares juntos em Grão de Areia, parceria do Rubel com o Tobran de Leone e a Ana Clara Caetano. 3h21, vou para mais um rápido intervalo, volto já já.
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0: E 24, estamos de volta com mais algumas dicas culturais aqui para você. O Festival SP Choro em Jazz, a quinta edição do Festival SP Choro em Jazz, começa amanhã, sábado, em Pinheiros, aqui em São Paulo. São promovidos encontros entre músicos brasileiros e franceses com concertos, masterclasses e sound talks dedicados ao diálogo entre o choro jazz e a música instrumental. A programação engloba eventos presenciais e online também. Um dos destaques presenciais é a Masterclass gratuita com o violonista Tomás Savares, às 14h, na Escola de Choro de São Paulo. Já no estúdio Gugastro, em Alto de Pinheiros, às 19h, acontece o recital Reencontro com o violonista Daniel Murray e o harmonicista Vitor Lopes, com participações do flautista francês Jean-Luc Thomas e da pandeirista Roberta Valente. Além disso, no mesmo local, o quarteto instrumental Yangos realiza a apresentação que mistura elementos latino-americanos com o jazz. Então, o quinto festival São Paulo Choro em Jazz começa amanhã em Pinheiros, mas também conta com uma agenda online. A programação completa, que começa amanhã, vai até o dia 30. Você encontra disponível no Instagram do evento, que é @festivalspchoroemjazz. @festivalspchoroemjazz. Ingressos disponíveis ali na plataforma Simpla. Bom, eu destaquei recentemente aqui no Estúdio 77 o álbum Viva Donato, que é um tributo em disco ao grande pianista, compositor, cantor João Donato. Esse disco saiu de forma online pelo selo Sesc, celebra o legado de João Donato, né? Esse álbum lançado pelo selo Sesc traz músicas inesquecíveis de João Donato, gravadas por diversos artistas, como Gilberto Gil, Marcos Valle, Mônica Salmaso, Paula Morelenbaum, Joyce Moreno, o João Donatinho, né? O Donatinho também, filho do João Donato, todos artistas com histórias musicais ali próximas do Donato. No repertório, temas do compositor que transitam pela bossa nova, o jazz e as influências afro-latinas. E agora, esse Viva Donato virou também show, que vai ser apresentado neste sábado e domingo no Sesc Vila Mariana, imperdível. Amanhã sábado, às 8 da noite, no domingo às 6 da tarde, lá no Sesc Vila Mariana, na Rua Pelotas, ingressos à venda nas bilheterias físicas e também pelo site sescsp.org.br, sescsp.org.br. 3h27, eu preparei um bloco especial aqui com faixas do álbum Viva Donato para você acompanhar com a gente.

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0: Bloco especial com faixas do álbum Viva Donato aqui no Estúdio 77 pela Rádio Cultura Brasil. Esse álbum que é um tributo a João Donato, né? Cantor, compositor, pianista João Donato. Esse álbum saiu pelo selo Sesc. Eu trouxe três faixas desse trabalho. Flor de Maracujá, de João Donato e Lízia Zênio, aqui gravação da Roberta Sá. Antes, a Rã, de João Donato Caetano Veloso, essa gravação do João Bosco. E abri esse bloco especial do Viva Donato com A Paz, nessa releitura do Gilberto Gil e da Mônica Salmaso, música de João Donato e Gilberto Gil. Lembrando que vai ter no sábado agora, às 8 da noite, no domingo às 6 da tarde, lá no Sesc Vila Mariana, esse show Viva Donato. E o disco está disponível nas plataformas digitais também. 3h39, vou para mais um rápido intervalo, a gente volta já já.
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8: 3h41, de volta com o seu Jorge.

Pedro Luiz e a Parede, música do Pedro Luiz, Motoboy. Antes ouvimos aqui no Estúdio 77, pela Rádio Cultura Brasil, Seu Jorge, dele mesmo, Trabalhador. 3h52 da tarde agora. Eu vou seguir aqui o nosso Estúdio 77 com o quadro Dose Dupla. Hoje é um quadro Dose Dupla ali com um cheirinho de Teletema também, apesar de hoje não ser dia de Teletema, porque eu vou falar do Coral Som Livre, que gravou algumas músicas, né, inesquecíveis para a teledramaturgia brasileira. Essas duas, por exemplo, foram temas de novelas da TV Globo, Bem Amado e Corrida do Ouro. E o que é interessante no Coral Som Livre, né? Coral Som Livre, que era formado em sua parte, né, em alguns momentos da sua história, por integrantes do grupo MPB4, por causa da censura, né, da ditadura militar. Os integrantes do MPB4 foram ali impedidos de cantar, de lançar, de fazer gravações, apresentações. Então, através do Coral Som Livre, eles podiam trabalhar, né, porque aí levava outro nome. Então, eles conseguiram trabalhar e outras pessoas também fizeram parte. Então, a gente vai seguir aqui com o nosso Dose Dupla Coral Som Livre, hoje relembrando músicas inesquecíveis da teledramaturgia brasileira. Eu começo com o Bem Amado, depois o Coral Som Livre, ao lado de Zé Rodrigues.

0: Dose dupla com o coral Som Livre aqui no Estúdio 77 pela Rádio Cultura Brasil. Coral Som Livre que foi formado também por integrantes do MPB4. Nós ouvimos da novela Corrida do Ouro, Coral Som Livre e o Zé Rodrigues juntos, música do Zé Rodrigues. E antes, Coral Som Livre interpretando a clássica, o Bem Amado, de Toquinho e Vinícius de Moraes, que foi tema, né, da novela de mesmo nome, do Dias Gomes. Corrida do Ouro, que foi uma novela do Gilberto Braga e do Lauro César Muniz. Fechando o nosso Dose Dupla com o Coral Som Livre aqui no Estúdio 77. Relembrando, né, a pessoa pode falar, ué, mas como assim o Coral Som Livre era formado por alguns integrantes, né, por algum momento, por alguns integrantes do MPB4, porque tínhamos ditadura militar no Brasil, o MPB4 sofreu censura e aí para poder trabalhar eles viraram ali o coral Som Livre e gravavam trilhas para televisão, né, para TV Globo, a Som Livre que era da TV Globo. É isso aí, 3h59, vamos aqui para o intervalo, já tem a nossa setlist sol, chuva, vento e fenômenos climáticos na música brasileira, mas antes a gente atualiza as notícias dessa última hora. O presidente do Supremo Tribunal Federal, ministro Edson Fachin, determinou hoje que a Procuradoria-Geral da República se manifeste sobre pedidos pendentes nas investigações relacionadas ao Banco Master e ao INSS. Entre os pedidos estão solicitações de revogação de prisão, inclusive do ex-banqueiro Daniel Vorcaro. A PGR terá 5 dias para apresentar um parecer. Investidores aplicaram 15 bilhões de reais em títulos do Tesouro Direto em agosto, que é o maior volume mensal da série histórica. Foram realizadas 1 milhão 320 mil operações no período, segundo dados divulgados pelo Tesouro Nacional nesta sexta-feira. Hoje, os títulos mais demandados pelos investidores foram os indexados à taxa Selic, chamado de Tesouro Selic, representando 46,9% do total. E o presidente da Rússia, Vladimir Putin, afirmou hoje que não está se preparando para qualquer tipo de hostilidade com a Europa. A declaração ocorre 2 dias depois que o líder da Ucrânia, Volodymyr Zelensky, acusou o presidente russo de pretender ampliar a guerra para outros países europeus, incluindo territórios da OTAN, em discurso na Assembleia Geral da ONU. Segundo Putin, o Kremlin estava pronto para retomar as negociações de paz com a Ucrânia após as eleições legislativas do país, mas abortou esses planos após mais ataques ucranianos. 4h01. 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Tamo já.
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4: 4 horas, 4 minutos, 25 graus em São Paulo, tarde bonita, ensolarada de sexta-feira, 25 de setembro. E o Estúdio 77 está de volta ao vivo aqui pela Rádio Cultura Brasil até às 5 da tarde em FM 77,9.

mesmo dia a gente vive alguns tipos diferentes de clima, né? Amanhece com frio, aí sai o sol, aí chove, aí sai o sol de novo, aí fica frio outra vez. Então a setlist vai por aí. Os ouvintes participaram com boas sugestões ao longo da semana. Bora começar então.

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Essa é a setlist, sol, chuva, vento, tempestade, fenômenos climáticos na música brasileira, que contou com as participações dos nossos ouvintes. Ouvimos Juliana Holanda e Zeca Baleiro, parceria deles depois da tempestade. Antes, Hermes Aquino, dele, Nuvem Passageira. E eu abri esse bloco da nossa setlist com Elis Regina e Lô Borges em Vento de Maio, de Telo Borges e Márcio Borges. 4h17, vamos seguindo aqui com Kid Abelha.

0: Toque de Abelha, no clássico de Hildon, na Rua na Chuva, na Fazenda, 4h21. Vou para um rápido intervalo, volto já aqui, intervalo, né? Vou para um rápido intervalo, volto já com mais setlist aqui no 77.
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17: Quatro e 26 da tarde, antes de eu voltar aqui com a nossa setlist, sol, chuva, vento e fenômenos climáticos na música brasileira. Vamos falar do tempo em São Paulo, né? Já que estamos falando de sol, de chuva, vamos relembrar, né, a previsão do tempo para o final de semana que está vindo por aí. Hoje está um dia bonito, um sol bonito, final de semana deve ser assim também. Amanhã, sábado, o dia deve começar com muita nebulosidade, mas o sol retorna entre nuvens no decorrer do dia e favorece a elevação das temperaturas. Amanhã, mínima de 16, a máxima pode chegar aos 30 graus. No domingo, o sol aparece entre nuvens e favorece a gradativa elevação das temperaturas no decorrer do dia. Então, no domingo, o CGE conta que a mínima é de 17 e a máxima de 28 graus. E o trânsito em São Paulo, tarde de sexta-feira, aliás, desde manhã, o trânsito hoje bem complicadinho aqui em São Paulo. A CT registra, sexta-feira, né, normalmente é ainda mais difícil, a CT registra na Zona Oeste 187 quilômetros de lentidão, 148 na Zona Sul, Zona Leste tem 135, Zona Norte 89 e o Centro 54. Lembrando que logo mais às 5 da tarde, o rodízio volta a valer no Centro Expandido de São Paulo, né? Das 5 da tarde até as 8 da noite, hoje sexta-feira, rodízio valendo para carros com placas finais 9 e 0. 4h28, vamos voltar aqui com a nossa setlist. Sol, chuva, vento, tempestade na música brasileira. Setlist que contou com as sugestões musicais, as participações dos nossos ouvintes pelo WhatsApp, que é o 119 7373-7229. Agora tem Joyce.

Um dose dupla com a cantora, a compositora Joyce aqui no Estúdio 77, na nossa setlist de hoje, que contou com as sugestões musicais, as participações dos nossos ouvintes pelo WhatsApp da Rádio Cultura, que é o 11 973 73 7229. Ouvimos então Clariana e antes Chuvisco, as duas composições da própria Joyce. 4h36, e olha, a gente precisa relembrar que o cantor e compositor Guilherme Arantes está voltando aos palcos de São Paulo amanhã, sábado, às 9 da noite, lá no Juventus Live Hall, com a turnê especial 50 Anos Luz. O show marca a retomada do espetáculo, que celebra meio século de trajetória artística de Guilherme Arantes. No repertório, clássicos como Amanhã, Planeta Água, Cheia de Charme, Um Dia, Um Adeus, além de muitas outras canções emblemáticas, porque o que não falta é sucesso na carreira do Guilherme Arantes, né? O show de abertura fica por conta do tributo Elton John Diamonds, que recria a energia, os figurinos, os óculos e o som de piano de cauda do ícone britânico Elton John. Então, Guilherme Arantes, amanhã, às 9 da noite, lá no Juventus Live Hall, ingressos à venda pela plataforma online Ticket 360. E essa aqui é a minha sugestão para a setlist de hoje.

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Muita chuva, né, nessa setlist aqui. Ouvimos Chuva, Suor e Cerveja com Caetano Veloso, música do Caetano. E antes, Guilherme Arantes, dele mesmo, Deixa Chover. 4h44, vou pro bloco final aqui das músicas sugeridas pelos nossos ouvintes ao longo da semana, lá pelo WhatsApp da Rádio Cultura, que é o 11973737229. Agora tem Cláudia.

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1: Bom, encerrando aqui a nossa setlist, Jair Oliveira, dele mesmo, Chora Chuva. Antes nós tivemos Titãs, de Sérgio Brito, Enquanto Houver Sol. E ainda aqui nesse bloco final da setlist, Sol, Chuva, Vento e Fenômenos Climáticos na Música Brasileira, Cláudia, de Marcos Valle, Paulo Sérgio Valle, Frente Fria.
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1: Agradeço a todos pelas sugestões musicais ao longo da semana pelo nosso WhatsApp, 11 973737229. Semana que vem, uma nova seleção musical temática para você participar com a gente aqui no Estúdio 77. Muito obrigado a todos. Daqui a pouquinho tem Patrícia Palumbo no Vozes do Brasil, hoje recebendo Zélia Duncan, já já. Valeu, muito obrigado, agradeço demais a sua companhia, valeu também pela sua participação. Tenha um ótimo final de tarde, excelente final de semana, aproveite. A gente se encontra aqui na Rádio Cultura. Deixa aquele abraço e até a próxima, hein? Aproveite o seu final de semana. Ó, faz chill, já vou parar de falar. Valeu, deixa aquele abraço, até a próxima, tchau.
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7: 16 horas 59 minutos.
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15: Olá, eu sou Patrícia Palumbo e hoje aqui na Rádio Cultura Brasil, o Vozes vai trazer um encontro que eu tive com Zélia Duncan. Vamos falar sobre o disco novo e também sobre o show que ela faz em temporada agora pelo Brasil para mostrar o disco Grave Agudo. Bom, não vou contar mais porque o papo está muito bom para ouvir. Ao mesmo tempo, ouviremos as faixas do novo trabalho. Estamos aqui em São Paulo e eu tenho o prazer enorme de passar essa tarde chuvosa com Zélia Duncan.
6: Oh, meu Deus.
15: Não esperamos mais a chuva cair, está caindo mesmo.
6: Nas nossas costas largas e secas por enquanto.
15: Ainda bem. Querida, você está saindo de uma primeira temporada do show do seu novo disco.
6: Sim.
15: E pelo que vi foi uma delícia, foi um sucesso. Foram quatro noites.
6: Quatro noites. Eu tive a sorte... Porque dia 7 de setembro, que é o feriado, caiu colado nesse fim de semana.
15: Uhum.
6: O Sesc me ofereceu, começam as comemorações dos 80 anos do Sesc.
15: Sim, verdade.
6: Então já, o Agudo Grave já entrou para essa celebração.
15: Uhum.
6: Então juntou tudo, né? Tá celebrando esse álbum com tudo que ele significa. E mais um diazinho foi bom. Sensação de temporada boa, né?
15: Delícia, né? Muito. Raríssimo.
6: Raríssimo para todos nós.
15: Só Chico Buarque.
6: Eu queria... Imagina ter duas semanas, que delícia.
15: Perfeito.
6: Não rolou, mas não vamos... Né? Tudo bem, tô feliz com o que eu tive.
15: Escuta, e o show teve uma produção muito caprichada. Eu vi que você foi pro palco com músicos interessantíssimos. Mas aí, enquanto a gente vai ouvindo o disco, a gente vai também falando sobre o que foi esse show e o que foi fazer esse disco.
6: Tá bom.

0: Agudo Grave, a faixa que dá nome ao disco, é uma parceria de Lucina com Zélia Duncan.
1: Como eu comecei pelo show, eu queria chamar atenção para isso, para essa configuração, para essa seleção, esse elenco que você chamou. Uhum. Chamou também parceiros que estão no disco, Lenine, Continentino,
2: João Camareiro, João Camareiro e Tó Brangileone.
1: Tó Brangileone, Maria Beraldo fez a direção.
2: Isso.
1: Me conta como é que é isso de entregar assim desse jeito.
2: Legal, boa. Aliás, ela, entre todas as funções, ela foi convidada também do show, uma das convidadas, né? Tem uma coisa que eu adoro fazer, Patrícia, eu demoro.

Ouvimos com João Donato Trio, Sambolero, composição de João Donato. O Conselho Superior do Ministério Público Federal formou maioria hoje contra o afastamento do Procurador-Geral da República, Paulo Gonet, dos casos relacionados ao Banco Master. O relator do procedimento, o Subprocurador-Geral Mário Sanseverino, também votou contra a abertura de uma investigação criminal sobre Gonet. Para ele, as referências ao procurador-geral encontradas no celular de Daniel Vorcaro não são suficientes por si só para indicar crime ou vínculo indevido. A Polícia Federal não encontrou conversas diretas entre Vorcaro e Gonet, nem contato salvo com o nome do procurador-geral. O Tribunal Superior Eleitoral vai permitir que eleitores baixem e façam o primeiro acesso ao e-título nos dias de votação. Vale para o primeiro turno, em 4 de outubro, e para o segundo turno, marcado para o dia 25 do mesmo mês, nos locais onde houver disputa. Em eleições anteriores, o download e a ativação do aplicativo eram suspensos no dia do pleito, para evitar sobrecarga no sistema. Apesar da liberação, a Justiça Eleitoral recomenda que o eleitor baixe e ative o e-título com antecedência para diluir a demanda e conferir antes os dados cadastrados. O aplicativo oficial é gratuito e está disponível nas lojas dos celulares. 6:10. Vamos ouvir a Orquestra Armorial. Sem Lei, Nem Rei, Terceiro.

0: Nós ouvimos com a Orquestra Armorial, Sem Lei Nem Rei, Repente Armorial, de Itapiba. O custo da energia elétrica e a retomada da alta dos alimentos pressionaram os preços. Em setembro, o IPCA 15, que é considerado a prévia da inflação oficial, subiu 0,7% neste mês, após deflação de 0,4% em agosto, segundo dados divulgados pelo IBGE nesta sexta-feira. O resultado veio acima do esperado pelos analistas, que projetavam alta de 0,55% no período. Em 12 meses, o índice acelerou para 4,47% e ficou próximo do teto de 4,5% estabelecido para a meta de inflação. O Tribunal Superior do Trabalho determinou que pelo menos 60% dos funcionários da Caixa Econômica Federal permaneçam em atividade durante a greve em cada agência, de forma presencial ou remota. Em caso de descumprimento, a entidade sindical estará sujeita a multa diária de R$ 100 mil reais. Segundo o TST, a medida atende parcialmente ao pedido do banco, que havia solicitado a manutenção de 80% dos funcionários em atividade. A Caixa alegou que a paralisação afeta diretamente serviços essenciais, como a compensação bancária e o pagamento de benefícios sociais. Às 6 horas e 15 minutos, um rápido intervalo, já voltamos.
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9: 6h20, estamos de volta. Daqui a pouco tem Jornal da Cultura e a gente vai falar com Rita Lisauskas sobre os destaques de hoje. Tudo bem, Rita?
10: Madeleine, boa noite, tudo bom?
9: Boa noite.
10: Vamos lá. O Conselho Superior do Ministério Público Federal decidiu hoje não abrir uma investigação com o GR Paulo Gonet por causa das referências a ele que foram encontradas no celular do ex-banqueiro Daniel Vorcaro, né, o dono do extinto Banco Master. A decisão foi tomada depois de um empate em 4-4 e o voto decisivo foi do vice-presidente do Conselho, que, né, considerou não haver elementos para justificar uma abertura da apuração. O Conselho também decidiu não afastar a Gonet dos processos relacionados ao Banco Master no STF. O relator desse caso no Conselho entendeu que cabe ao próprio Supremo decidir sobre um eventual impedimento ou suspeição do procurador-geral, e esse entendimento foi seguido pelos demais conselheiros. E falando em Banco Master, né, novas mensagens extraídas pela Polícia Federal do celular do Daniel Vorcaro revelam uma relação de proximidade entre ele, Daniel Vorcaro, e o presidente do Senado, Davi Alcolumbre. Em fevereiro de 25, depois de ser eleito para o comando do Senado, Alcolumbre agradeceu a Vorcaro pelo carinho, pela amizade fraterna, disse que era irmão do banqueiro para a vida toda, e Vorcaro respondeu que estaria disponível a qualquer tempo, para qualquer coisa, e as mensagens foram reveladas pela revista Veja e também foram obtidas pela Folha de São Paulo, e a gente vai comentar, né, vai conversar um pouquinho sobre esses novos desdobramentos, né? Os diálogos ganham mais relevância porque mostram Vorcaro recorrendo ao Alcolumbre em assuntos de interesse do banco. Em um dos registros, o ex-banqueiro pergunta se o senador tinha notícias do, aspas, nosso amigo. E Alcolumbre responde que estava fazendo, aspas, pressão. A gente vai falar também sobre essas novas revelações. É grande a expectativa, né, para a MP, que o presidente Lula deve anunciar ainda hoje, pelo menos era essa a previsão aqui em São Paulo. Uma medida provisória para proibir as bets no Brasil. O próprio presidente Lula confirmou

0: sexta-feira que vai assinar uma medida para, segundo ele, acabar com as bets. A expectativa dessa MP é de uma restrição total às apostas eletrônicas, não apenas ali aos cassinos online, né, como o jogo do Tigrinho, que é muito popular. E o governo justifica a medida pelo impacto das apostas no endividamento, perdão, das famílias, na saúde dos jogadores. E hoje, sexta-feira, o Jornal da Cultura vai exibir a última edição da cobertura especial das eleições deste ano. Desde janeiro, todas as sextas-feiras, a gente discutiu temas centrais da campanha, as propostas dos candidatos e, para encerrar a série, a gente vai falar sobre participação política, a importância do voto como instrumento da democracia, o impacto das escolhas, né, do eleitor. E com a gente, a professora da FESP São Paulo, a Tatiana Chicarino, que é cientista política, e o doutor, também em ciência política e professor do IDP São Paulo, o Rafael Cortes.
1: Rita, muito obrigada, ótima noite, bom fim de semana para você.
0: Obrigada, espero vocês às 8h55.
1: Agora 6h23, vamos ouvir Toninho Carrasqueira, a flauta e grupo, de Anacleto de Medeiros, Saudades.

Nós ouvimos com Toninho Carrasqueira a flauta e grupo de Anacleto de Medeiros, Saudades. A cidade de Lérida, no interior da Catalunha, na Espanha, proibiu hoje o uso de elementos que ocultem totalmente o rosto, como a burca e o niqab, em espaços públicos. O texto não cita explicitamente a burca e o niqab. Porém, essas vestimentas islâmicas de mulheres cobrem todo o corpo e o rosto. A burca tem uma tela na parte do rosto que permite ver de dentro para fora, e o niqab deixa apenas os olhos visíveis. A Itália, governada pela extrema-direita de Giorgia Meloni, aprovou uma lei semelhante esta semana, que proibiu o uso de burcas em escolas e limitou a 30% o número de alunos sem fluência em italiano por turma na escola. Após desembarcar hoje em Paris, o Papa Leão XIV fez um alerta sobre o risco de perder nossa humanidade em meio ao paraíso das máquinas que invadem e condicionam o nosso cotidiano. A viagem de 4 dias à França é a primeira missão oficial de um líder da Igreja Católica ao país desde 2008. Leão XIV pediu a formação de mentes com discernimento ético e capazes de distinguir o que é moralmente bom, para que o progresso tecnológico esteja a serviço da dignidade humana. O pontífice também criticou a corrida armamentista global, afirmando que a paz não é um equilíbrio de forças. Seguimos com a Orquestra Pascoal Perota, de Antônio Pinto, Central do Brasil.

0: Nós ouvimos com Antônio Pinto ao piano e a Orquestra Pascoal Perotti, de Antônio Pinto, Central do Brasil. Agora uma notícia triste para todos nós, aqui da Rádio Cultura e também ouvintes. Faleceu ontem em São Paulo, aos 96 anos, o maestro Walter Lourenção. Descendente de italianos, mudou-se para São Paulo em 1938 e ainda na infância iniciou os estudos musicais. Formado em filosofia pela USP, em 1967, ele lecionou a disciplina em renomados colégios paulistanos, como o Dante Alighieri. Em 1964, assumiu o cargo de maestro interino do Teatro Municipal de São Paulo. Ao longo de 27 anos, regeu a Orquestra Sinfônica Municipal de São Paulo, a Orquestra Sinfônica do Estado de São Paulo e importantes formações do Rio de Janeiro. Foi também o criador da Orquestra de Câmara do MASP, além de reger o Madrigal Música Viva e o Coral Juvenil do Liceu Pasteur. A partir de 1975, Walter Lourenção integrou o elenco da TV Cultura, onde apresentou e dirigiu programas dedicados à música e à ópera por 11 anos. Ele falou exatamente sobre isso, sobre a cobertura da TV do Festival de Campos do Jordão, em um programa especial em comemoração aos 90 anos dele, um programa apresentado por Fábio Malavoglia.
1: Como eu era convidado para explicar a música que ia ser gravada pela televisão, acabaram me convidando para ficar na televisão. Então passei a ajudar os produtores de televisão a fazerem programas de música, porque a televisão tinha muito interesse em música. Por exemplo, em julho, ficávamos o mês inteiro em Campos do Jordão, com produtores, diretores de TV que eram de extraordinária competência, cultura e capacidade. Você imagine, por exemplo, um dos produtores que me disse um dia: olha, amanhã cedo, levante bem cedo, lá pelas 6, 6:30, viu? Puxa, vamos gravar essa hora? Ele disse: vamos. Então levantei, estava pronto, ele veio. Então vamos lá, vamos. Vem aqui ao terraço. Está vendo aquelas nuvens lá no fundo? Estou. Então, câmera, um, dois, vai. Entrevista a nuvem. Isso o quê? Vamos começar o programa com você entrevistando a nuvem. Eu tive que improvisar uma entrevista à nuvem, porque era o que ele queria.
2: E deu certo?
1: Claro que deu, ele sabia o que estava fazendo.
0: Em 1983, ele passou a atuar na Rádio Cultura, tornando-se uma das vozes mais reconhecidas do país, ao comentar música clássica e lírica. O velório será realizado amanhã no cemitério do Araçá, das 10 da manhã às 2 da tarde. Logo mais, às 8 horas da noite, a Cultura FM reapresenta o Supertônica com Walter Lourenção, programa de Arrigo Barnabé, apresentado em 2019. 6:35, vamos para um rápido intervalo. Até já.
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2: 6h39, já voltamos com uma rápida olhadinha no trânsito aqui da capital. 929 quilômetros de lentidão, a região oeste é a mais complicada para o motorista. 255 quilômetros de vias congestionadas. A previsão do tempo, o sol apareceu entre nuvens hoje e favoreceu a elevação das temperaturas. Os termômetros chegaram aos 26 graus. No final da tarde, a nebulosidade aumenta com a chegada da brisa marítima. Entretanto, não há previsão de chuva. As temperaturas entram em gradativo declínio, com previsão de termômetros chegando aos 17 graus até o fim da noite. O sol volta a predominar no fim de semana. As chuvas só devem voltar na Grande São Paulo a partir de metade da próxima semana. O sábado ainda deve começar com muita nebulosidade, mas o sol aparece entre nuvens e favorece a elevação das temperaturas. Os termômetros devem variar entre mínima de 16 e máxima, que pode chegar aos 30 graus. No momento, 21 graus aqui na Água Branca. Sexta-feira é dia de giro da cultura pelo mundo com Adriana Mabilia, da Editoria Internacional do Departamento de Jornalismo da TV Cultura. Oi, Adriana, tudo bem?
3: Boa noite, Madeleine. Boa noite para todos.
2: Adriana, essa semana foi de vários discursos na Assembleia da ONU. O presidente Lula mandando recados ao Donald Trump. O Donald Trump ameaçando de novo o Irã. Que balanço você faz de todos esses discursos?
3: Madeleine, a Assembleia Geral da ONU, a 81ª Assembleia Geral da ONU, ela só refletiu o momento que a gente vive no mundo todo. Não teve assim, nenhuma novidade ali, os líderes mundiais não apresentaram nenhuma novidade. O Lula ele foi, sim, bastante combativo, ele mandou os recados diretamente a Donald Trump, sem citar o nome dele, é bem verdade, mas não faltou ali nada do que ele queria dizer, e que ele vem dizendo, na verdade, que essa tentativa de interferência nas nossas eleições, que é esse olho gordo de Donald Trump para as riquezas naturais dos países. Lula deixou claro que aqui ele não vai mexer, aqui ele não vai interferir. Agora vamos ver na prática. A gente sabe muito bem que os Estados Unidos são um país muito poderoso e nessa gestão de Donald Trump ele vem impondo pela força, como fez aqui no nosso vizinho, aqui pertinho da gente, né, Madeleine?
2: Sim.
3: A Venezuela.
2: Sim.
3: Teve também o Netanyahu defendendo as ações na Palestina, ali na Faixa de Gaza, na Cisjordânia, defendendo, indo contra toda a comunidade internacional, praticamente toda a comunidade internacional, que o acusa, sim, de genocídio. E ele vem sendo investigado e poderá ser processado por isso. Teve também ontem o discurso do presidente da Autoridade Palestina, o Mahmoud Abbas, que pediu novamente ali, né, é um presidente, é um líder bastante enfraquecido pelas condições da região, mas ele repetiu o pedido para as negociações de dois estados e condenou toda essa violência de Israel para com os palestinos. Ele, inclusive, condenou desde sempre o 7 de outubro, né, que foi aquele ataque terrível contra Israel.
2: Bem, e acabou agora há pouco, não é, Adriana? No meio da tarde, a visita do presidente chinês Xi Jinping à Casa Branca. Na sua opinião, quem sai com mais poder desse encontro, hein, Adriana?
3: Olha, poder hoje, talvez ainda dê para dizer que os Estados Unidos ainda possuem esse poder. É o poder da moeda, é o poder militar, mas a China, na gestão, na longa gestão aí de Xi Jinping, ela veio ganhando espaço, ganhando não, conquistando a duras penas ali espaço, Madeleine, e o Xi Jinping ele é muito discreto. Muito ao contrário de Donald Trump, ele fala pouco, observa, e vai agindo de acordo com o que a China precisa e quer. O Xi Jinping, acho que a única coisa ali, o único tema que ele foi mais aberto foi sobre Taiwan. Ele pediu declaradamente para que Donald Trump não venda armas poderosas ali para Taiwan. Taiwan é um território que a China ainda considera parte do seu território. E a situação ali é bastante tensa, a China não abre mão disso e os Estados Unidos não deram resposta. Vamos ver o que, que vai acontecer, a gente tem que observar. Por enquanto, é compasso de espera, Madeleine.
2: Certo. E a nossa vizinha Argentina, hein? O Milei essa semana fez um discurso duro, né, contra a ONU. E tem, né, inflação, pobreza. Existe algum ponto no trabalho econômico dele no país que teve sucesso, que está tendo sucesso, Adriana?
3: Javier Milei, ele, desde o comecinho, ele vem sendo acusado por uma ala de economistas e também por políticos da oposição, mas o que me chama mais a atenção são esses economistas que o criticam e o acusam diretamente de mentir, de manipular os dados econômicos. E agora parece que essa bolha, Madeleine, parece que essa bolha estourou, porque não teve mais como esconder o aumento da inflação, a pobreza também. Nesse último semestre aqui nesse primeiro semestre de 2026, o índice de pobreza passou para 32,3. Estava consultando aqui minha anotação. Aumentou bastante, a pobreza extrema também aumentou em relação ao mesmo período do ano passado, de 2025. E as crianças, como sempre, Madeleine, são as maiores vítimas. Entre as crianças, a situação também é muito crítica. E lá na ONU, Javier Milei, além de defender que as Malvinas pertencem à Argentina, ele disse também que tirou 14 milhões de argentinos da pobreza. A ver e a conferir. Não é o que o número dá hoje, né? Os dados não dizem isso hoje.
2: Pena, né? Para a gente encerrar, o Papa Leão XIV está na França. O Vaticano admite preocupação com a queda da religiosidade no país. Adriana, o que é possível esperar dessa visita?
3: Sim, Madeleine, o Vaticano ele tem admitido isso. A França é um país de maioria quase que absoluta católica, mas esse número vem caindo. Eu encontrei um dado aqui bem interessante sobre isso, que mostra só 8% dos católicos franceses frequentam a igreja, vão à missa pelo menos uma vez por semana. E esse número chama muito a atenção ali do Vaticano, não é? Então, o Papa Leão XIV ele foi lá tentar reverter isso, mobilizar a comunidade católica. E a viagem do Papa tem esse poder mesmo, viu, Madeleine? Só que ele já chegou sem papas na língua, dá para dizer, porque ele pegou nos temas polêmicos e que para os franceses é muito caro, que é a autonomia de comportamento, a liberdade de ação. Recentemente, a França aprovou a eutanásia em casos muito específicos, é bem verdade, mas o Papa Leão criticou. Então, vamos ver como que a população francesa vai reagir sobre isso. Ele chamou a eutanásia de morte programada. E a igreja, a gente não precisa nem entrar em detalhes, a igreja é contra isso, claro. É a quinta viagem internacional do Leão XIV, viu, Madeleine? E a primeira viagem de Estado, de chefe de Estado de um Papa à França em 18 anos. O Papa Francisco esteve lá algumas vezes, mas não como chefe de Estado. Ele foi só como religioso.
2: Muito bem. Adriana, muito obrigada por sua participação aqui no De Volta para Casa. Um bom fim de tarde, um ótimo fim de semana e até breve.
3: Até breve, ótima noite, Madeleine, para você e para os nossos ouvintes. E bom fim de semana também.
2: Agora, 6h49, como era esperado, o governo do presidente Lula acaba de anunciar novas medidas para endurecer as regras sobre as bets no país. O pacote mira as plataformas de apostas esportivas e os cassinos online. A medida proíbe as apostas e os jogos virtuais. O presidente deve enviar ainda hoje ao Congresso um projeto de lei que estabelece penas para quem explorar, operar ou divulgar as chamadas bets. Com o Soundscape Big Band Jazz, Boogie Stop Shuffle.

Nós ouvimos com Soundscape Big Band Jazz, de Charles Mingus, Boogie Stop Shuffle. Hora da nossa agenda cultural no De Volta para Casa. A editora Companhia das Letras comemora 40 anos com o festival Livro é Companhia, que ocupa o Cultura Artística neste sábado, a partir de 11 da manhã. No evento, autores e pensadores como Ailton Krenak, Hélio Santos e Lilia Schwartz participam de conversas sobre literatura, identidades e o Brasil contemporâneo. A entrada é gratuita, mediante retirada de ingressos pela plataforma Simpla. Vera Host estrela o espetáculo Ficções, que entra em cartaz nesta sexta, no Teatro Alfredo Mesquita. As sessões acontecem hoje e amanhã, às 8 da noite. Ingressos gratuitos e podem ser retirados na bilheteria uma hora antes. A Brasil Jazz Sinfônica sobe ao palco do Teatro Franco Zampari neste sábado, com regência de João Maurício Galindo. O concerto reúne obras de grandes nomes da música brasileira, novos arranjos, além de composições originais. A apresentação acontece amanhã às 6 da tarde. Ingressos a R$ 90. O Clássicos da TV Cultura apresenta a gravação feita ao vivo da ópera Carmen, de Bizet, com o Coro Lírico Municipal, Coro Infanto Juvenil e a Orquestra Sinfônica Municipal de São Paulo. A regência do coro é de Érica Hendrickson. Direção musical de Roberto Minchuk, direção cênica de Jorge Tacla. O programa vai ao ar na TV Cultura no domingo à 12h30. Nós abrimos o programa com uma faixa do novo álbum Caprichoso Brasil, da compositora e violinista Paloma Pitaia. E vamos encerrar com outra faixa, Capricho Samba.

Encerramos o programa ouvindo o Capricho Samba de Paloma Pitaia com Paloma Pitaia e Grupo. Obrigada por sua companhia. Um excelente final de semana. Até segunda, às 6 da tarde. 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
13: Porque eu acho muito legal aqui na Rádio Cultura que vocês falam o nome dos compositores, né? 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
12: Olá, bem-vindos. Começando o nosso Coletânea com os sucessos da música brasileira, aqui pela Rádio Cultura Brasil. Fique com a gente.

Aqui no Coletânea, pela Rádio Cultura Brasil, Lulu Santos, dele mesmo, aviso aos navegantes. Abrindo essa edição Skank, de Samuel Rosa e Chico Amaral, Garota Nacional. Seguindo agora com Os Mutantes.

Ouvimos Raul Seixas, dele, Cláudio Roberto, Cowboy, Fora da Lei, abrindo esse bloco Os Mutantes, de Rafael Vilar, de da Silva e Roberto Loyola, Não Vá Se Perder Por Aí.

0: Elis Regina, a música de Belchior, Velha Roupa Colorida, antes Secos e Molhados, de João Ricardo e Paulinho Mendonça, Sangue Latino.
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0: Newton Nascimento, música de Nelson Ângelo, Fazenda, e antes duas parcerias de Beto Guedes e Ronaldo Bastos. Com a banda Samuca e a Selva ouvimos Amor de Índio e antes com o próprio Beto Guedes, Sol de Primavera.
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Arnaldo Antunes e Marisa Monte, juntos na parceria deles com Carlinhos Brown Paradeiro. Também nesse bloco aqui do Coletânea pela Rádio Cultura Brasil, Gal Costa, composição de Rita Lee, Ovelha Negra. Agora tem Cazuza em música de Caetano Veloso.

Bruna Moraes e Lenine Guarani na música de Chico Buarque, Sem Fantasia. Antes, Nana Caymmi, de Ivan Lins e Vitor Martins, Mudança dos Ventos. Abrindo esse bloco, Cazuza, de Caetano Veloso, Esse Cara.

Gilberto Gil, de Wilson Batista e Geraldo Pereira, Acertei no Milhar. E antes, música e letra de Geraldo Pereira, Bolinha de Papel, gravação de João Gilberto.

0: Vanguarte, de Dorival Caymmi, O Mar. Fechando assim o nosso Coletânea de hoje aqui pela Rádio Cultura Brasil. Produção e apresentação minhas, eu sou Alexandre Ingrevalo. Trabalhos técnicos, Ariel Novaes. Valeu, muito obrigado pela sua companhia. Deixo aquele abraço e até a próxima. Tchau.
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9: 19 horas 59 minutos.
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0: Olá, ouvinte da Rádio Cultura Brasil, eu sou a Laura Mayumi, chegando com mais uma hora da nossa programação musical aqui em 77,9 FM. Nessa próxima hora, a gente vai ouvir Elis Regina, Zé Cabaleiro, Luiz Melodia. Abrindo a hora, vamos com As Baías e a Cozinha Mineira.

Mineira com Das Estrelas, música da Açucena. E na sequência tem Paulinho da Viola, Timoneiro.

Esse foi o Rodrigo Maranhão, música dele, Um Samba Pra Ela. Antes, Paulinho da Viola, parceria dele com Hermínio Belo de Carvalho, Timoneiro. Seguimos com Luiz Melodia em Codinome Beija-Flor.

Elis Regina cantando música de Belchior e Fagner, Mucuripe. Antes teve Luiz Melodia com o codinome Beija-Flor, uma música de Cazuza, Ezequiel Neves e Reinaldo Arias.

0: Esse foi o Zé Cabaleiro com Ai Que Saudade de Você, de Vital Farias. Vamos agora para um rápido intervalo. Já já tem mais música aqui na Rádio Cultura Brasil.
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7: Estamos de volta aqui pela Rádio Cultura Brasil, seguindo com música, e a gente volta com Wilson Simoninha.

0: Obrigado, Bárbara.
1: Obrigado, Edgar.
2: Ouvimos Culto de Amor, uma música de Edgar Scandurra e Tassiana Barros, aqui com o Scandurra e a Bárbara Eugênia. Antes teve o Wilson Simoninha, dele Lá Vem o Homem. E na sequência tem Márcia Castro com Logradouro.

Francis Raime, uma parceria dele com Olivia Raime, essa foi Choro Rasgado. Antes teve Márcia Castro com Logradouro, música de Rafael Altério e Kleber Albuquerque. Seguimos com música aqui na Rádio Cultura Brasil, agora com o som do Mosca.

Ouvimos Acabou-se Assim, do Zé Manuel, com ele e a participação da Carol Costa. E antes teve Mosca, dele e Nilo Romero, Paixão e Medo. E é isso aí, eu tô indo nessa, agradeço sua companhia. Eu sou a Laura Mayumi, na apresentação e na seleção musical, e contei com os trabalhos técnicos do Roberto Rocha. Um abraço e até a próxima.

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0: Sexta-feira, 25 de setembro, o Jornal da Cultura começa agora com os seguintes destaques. Lula anuncia a proibição das bets no país por meio de medida provisória. A partir de hoje, os sites de apostas online só ficarão disponíveis para o resgate do saldo até o dia 5 de outubro. O presidente também enviou ao Congresso um projeto de lei que estabelece penas para quem explorar, operar ou divulgar as bets. Conselho Superior do Ministério Público Federal decide manter o Procurador-Geral da República, Paulo Gonet, nos processos relacionados ao Banco Master no Supremo Tribunal Federal e arquiva pedido de investigação sobre a relação dele com o ex-banqueiro Daniel Vorcaro. Novas mensagens extraídas do celular de Vorcaro mostram relação de intimidade do ex-banqueiro com o presidente do Senado, Davi Alcolumbre. Diálogos também revelam conversas com o presidente da Câmara dos Deputados, Hugo Mota. E a participação política é o tema de hoje da cobertura especial das eleições 2026. Você vai conhecer os motivos que tornam o voto um poderoso instrumento da democracia, a segurança da urna eletrônica e a importância do eleitor participar da política mesmo depois de votar. Olá, boa noite. O Conselho Superior do Ministério Público Federal decidiu hoje manter o Procurador-Geral da República, Paulo Gonet, nos processos relacionados ao Banco Master do Supremo Tribunal Federal. O órgão também não vai abrir um processo de investigação sobre a relação de Gonet com o ex-banqueiro Daniel Vorcaro.
1: No início da sessão extraordinária no Conselho Superior do Ministério Público Federal, o relator Francisco Sanseverino foi contra remover Gonet dos processos relacionados ao Banco Master no Supremo.
2: Trata-se de questão processual referente à atuação do Procurador-Geral da República naquelas petições que tramitam no âmbito do Supremo Tribunal Federal. Assim, a questão da suspeição do Procurador-Geral da República deveria ser arguída naqueles autos e caberia ao juiz, que no caso é o Supremo Tribunal Federal, decidir sobre a questão.
1: O posicionamento foi seguido por unanimidade entre os outros conselheiros. A possibilidade de abrir uma investigação contra Paulo Gonet dividiu os conselheiros. O placar foi apertado. Depois de um empate por 4-4, coube ao vice-presidente do conselho, Nicolau Dino, dar o voto de Minerva. O subprocurador-geral da República foi contrário à apuração.
3: Não há um ato, pelo que pude perceber do voto do relator, que indique que o procurador-geral da República tenha praticado ou deixado de praticar algum ato, a seu cargo, que viesse beneficiar, favorecer ou inviabilizar a investigação contra o senhor Daniel Vorcaro.
1: Já a conselheira Samantha Dobrovolsky foi uma das que discordaram do relator.
4: O dever demandava que se afastasse, que declinasse do exercício funcional naquele procedimento específico, naquele procedimento, não estou ampliando para outros, e que se retirasse, mesmo que depois de superado o ponto, numa tramitação adequada, ele pudesse retornar.
1: O conteúdo extraído do celular de Daniel Vorcaro mostra um encontro em Londres há 2 anos entre Paulo Gonet, que aparece segurando um charuto, o ex-banqueiro e o advogado Ciro Soares, apontado pela Polícia Federal como intermediário com o ministro do STF, André Mendonça. O procurador também aparece em uma conversa entre Vorcaro e Soares, 1 ano depois. Apontado como uma das pessoas que viajariam para a capital do Reino Unido com os dois, Gonet teria perguntado se o filho poderia ir junto. As mensagens também apontam uma articulação do ex-dono do Master no Conselho Nacional dos Procuradores Gerais.
5: O procurador-geral talvez não tenha com certas condutas, com certos comportamentos pessoais, é dignificado, de acordo com o que se tem de necessário, essa autoridade simbólica do cargo de Procurador-Geral da República. Talvez tenha passado, portanto, por esse elemento, essa divisão do Conselho que acabou resultando numa decisão, num placar de 5-4.
0: Novas mensagens extraídas do celular do ex-banqueiro Daniel Forcaro mostram a relação de intimidade dele com o presidente do Senado, Davi Alcolumbre. Os diálogos também revelam conversas com o presidente da Câmara dos Deputados, Hugo Mota.
6: São mais de 150 mensagens trocadas entre Davi Alcolumbre e Daniel Forcaro que a revista Veja teve acesso. Em fevereiro do ano passado, o dono do extinto Banco Master parabeniza o Alcolumbre pela vitória na disputa pela presidência do Senado e deseja sucesso na nova empreitada. Alcolumbre responde chamando Forcaro de meu amor e agradece o carinho e amizade fraterna. E finaliza, sou seu irmão para a vida toda. Forcaro retribui com emojis de coração e diz, e eu seu a qualquer tempo, para qualquer coisa e nunca vou esquecer. Foi Davi Alcolumbre quem recusou fornecer à Polícia Federal a lista de visitas de Forcaro ao Senado Federal. O presidente da Casa também brecou pedidos de instalação de CPI para apurar o caso. Neste registro obtido da Polícia Federal, o ex-banqueiro pede Alcolumbre. Fala, irmãozão, se tiver notícias do nosso amigo, me chame. Alcolumbre responde, estou em cima, pressão. Em nota, o presidente do Senado disse que são mensagens de teor pessoal, que não indicam ilegalidade alguma, que não vai se intimidar com ataques e tentativas de atingir sua honra e que medidas judiciais serão tomadas para reparação dos danos causados e para a reposição da verdade. Os diálogos também revelam conversas com o presidente da Câmara, Hugo Mota. Um diálogo entre os dois aconteceu logo após o Banco Central emperrar a venda do Banco Master para o BRB. Forcaro diz, perguntei ao Davi, mas ele também não sabe, diz Forcaro. Hugo Mota vem em seguida. Galípolo ficou de ir lá para a casa do Davi quando encerrasse a reunião. A assessoria de Hugo Mota disse que não vai se manifestar. Fábio Faria é outro político que aparece nas conversas com Daniel Forcaro. O ex-ministro das Comunicações no governo de Jair Bolsonaro atuou como mediador de encontros estratégicos para o banqueiro. Foi por intermediação dele que o ex-dono do Banco Master se reuniu com o ministro do STF, Alexandre de Moraes. Nesta conversa, eles combinam uma festa com a participação de autoridades, incluindo Alcolumbre. Forcaro afirma ao ex-deputado, aquela de 3 metros estará lá. Fábio responde, a dupla, né? Davi aprendeu a falar pelo Google Tradutor e pode assustar a menina. Forcaro fala com risos, bonde do Tigrão. O ex-ministro termina o discurso de forma irônica. Davi falou que está com dança nova. Em outra conversa, Faria combina com Forcaro a reserva em uma suíte de um hotel. Depois vamos para um menor, pegar uma suíte em outro hotel. Deixa umas 4 lá. Pode ser, diz Forcaro, e fazemos um pacto com Davi, termina Fábio Faria. Em nota, Fábio Faria alegou que as conversas com Forcaro não têm relação com o presidente do Senado e que a única vez que o ex-ministro se encontrou com Davi Alcolumbre foi em outubro de 2023, durante um evento empresarial em Paris. A defesa de Forcaro respondeu que não reconhece tais atributos nas comunicações que vêm sendo veiculadas por vazamentos ilegais, de forma seletiva, fragmentada e descontextualizada.
0: O presidente Lula assinou...